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1: Boa noite, 10 horas, 2 minutos. Uma ótima noite de quinta-feira. Hoje é dia 18 de junho de 2026. Prazer estar com você mais uma vez aqui na Nova Paradiso. Está no ar o Good Times Paradiso. 2 horas de música romântica e que marcaram a sua vida e que marcaram a história. A partir de agora você pode participar através do nosso WhatsApp 99 8951 8995. Pede uma música, faz um oferecimento, dê uma sugestão para o programa, participe até a meia-noite. E participando hoje você concorre a convites para o show de Roberto Carlos, dia 27 de junho, 20h30, na Arena Niterói. Participe 99 8951 8995. Par de convites para o show do Roberto Carlos na Arena Niterói. 10 horas 3 minutos, eu sou o Fabiano e com certeza vamos fazer uma viagem sensacional no tempo. E para começar, tem The Cover Girls, Wish on a Star.

Esse é o Don McLean, Vincent. Antes, Bee Gees, Wish You Were Here. Mark Davis, Don't Let Me Cry. Ou Fábio Júnior, se você preferir. Cover Girls, Wishing on a Star. Através do nosso WhatsApp, participa. Boa noite, Fabiano. Que músicas maravilhosas. Não tem como não viajar no tempo, né? Que coisa boa. Sou a Claudete. Boa noite, Fabiano. Quem tá falando aqui é o DJ Paulo. Tô ligado. Sou de São Paulo, capital, mas tô ligado com você no Good Times Paradiso. Parabéns pelo programa e mando um abraço aí para a minha filha Virgínia. Estamos juntos aqui, ligados. Boa noite, Fabiano. Tudo bem por aí? Então tá, aqui fala Júlio César de Vilar dos Teles. Quero oferecer a próxima canção para todos os ouvintes que estão ligados na Nova Paradiso, no Good Times Paradiso. Oi, gostaria de participar da promoção do par de ingressos para o show do Roberto Carlos. O nome é Nicolas Chapcassi Cruz. Até a meia-noite, todos que participarem concorrem a convites para o show do Roberto Carlos em Niterói. Olá, Fabiano, boa noite. Tá tudo bem por aí? Gostaria de ouvir Stevie Wonder, Overjoyed. Ofereço por meu amor para você, para todos os ouvintes do maravilhoso Good Times Paradiso. Eu sou a Marilza da Costa Sobrinho, ligada também no Good Times Paradiso. Boa noite, Fabiano, super sintonizada no Good Times. Adoro, quero muito participar da promoção. Um abraço, Marisa Bruno, moro na Penha. Meu nome é Luísa Mascarenhas. Estou ligada no Good Times porque não tem hora melhor do dia do que ligar o rádio a essa hora e ouvir músicas que mexem com o nosso coração. Parabéns pela programação. Michael Jackson. Agora 10h24. Boa noite.

0: Sound of Onfield, Mirrors, Michael Jackson, Heal the World. Agora 10h31, você está no Good Times Paradiso. Daqui a pouquinho tem mais.
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1: Todos que participarem através do WhatsApp concorrem a convites para o show de Roberto Carlos, dia 27 de junho, na Arena Niterói. 99-8951-895. Hoje é quinta-feira e quinta-feira, às 11h30 da noite, tem Entre Versos e Lembranças aqui no Good Times Paradiso. A história que a música marcou na sua vida, você vai ouvir hoje aqui no Good Times Paradiso. Hoje, dia 18 de junho de 2026, um dia especial. Aniversário de Maria Bethânia, completando hoje 80 anos. E não poderíamos deixar de lembrar dessa data tão especial para a música brasileira. E você ouve Maria Bethânia, Brincar de Viver. 10h37. Boa noite.

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0: Toto, I'll be over you. Anita Baker, giving you the best that I got. Você ouviu também Tim Maia, Me Dê Motivo. A primeira foi Maria Bethânia, Brincar de Viver, aniversariante desta quinta-feira. Falta um minuto para as 11.
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Leonard Reed, Penny Lover. Antes foi Barry White, Beware. Você viu também Menino Deus com A Cor do Som, BJ Thomas, Long Ago Tomorrow. E você que participa através do nosso WhatsApp, vamos lá. Olá, Fabiano, boa noite. Quem está falando aqui é a Sandra do Engenho Novo, Rio de Janeiro, ligada no Good Times Paradiso. Boa noite. Aqui, Vanderlei de São Gonçalo, ligado sempre no Good Times Paradiso. Gostaria de ouvir Just Once com James Ingram. É a música que me faz recordar minha eterna namorada, aliás, eterna amada, que já não está entre nós. Ótimo programa e abraço a todos da 89,5, a melhor do Rio. Boa noite, Fabiano. Me chamo Elcio. Adoro esse programa e essas músicas maravilhosas. Boa noite, eu quero participar do sorteio. Sou Evelyn Santos Leite, ligada aqui também no Good Times Paradiso. Meu nome é... Quero inscrever para ganhar os ingressos. Meu nome é Denise Ogélio da Silva Silva. Boa noite, Fabiana, e a todos que estão ligados no Good Times Paradiso. Que noite maravilhosa. Primeiro você tocou Maria Bethânia, que eu amo, e feliz aniversário para Maria Bethânia. Meu nome é Carlos José Machado. Ana Elísia da Silva, eu sintonizo a rádio todos os dias e ouço o Good Times Paradiso. Boa noite, Fabiano. Gostaria de participar da promoção e gostaria que você soubesse que a cada dia que passa, o Good Times Paradiso tem sido surpreendente para mim. Parabéns por essa programação. Meu nome é Maria José. 11:22. Daqui a pouquinho tem Entre Versos e Lembranças. E agora você ouve a Rosana. Nenhum toque. Boa noite.

No Good Times, Paradiso, Rosana, Nenhum Toque. Uma grande recordação. E, aliás, uma das muito pedidas também, através do nosso WhatsApp. Rosana, Nenhum Toque, aqui no Good Times Paradiso. Agora 11h27, já já, tem Entre Versos e Lembranças. Música.

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Fala, Fabiano. Aqui é o Miguel, morador de Realengo. A minha história é antiga, dos tempos da escola. Quando eu tinha 11 anos, aparentava ter um pouco mais de idade. A filha da diretora também estudava no colégio. Ela costumava brincar comigo falando que me achava lindinho e ainda dizia que se eu fosse mais velho, seria a minha namorada. O nome dela, Fabiana, é Priscila. Ela tinha 15 anos na época. Ela também era a menina mais bonita da escola. Porém, a Priscila não passava de um sonho para mim. A mãe dela era mão de ferro com os alunos e, por isso, ninguém tinha coragem de paquerar a filha. Quando a Priscila mexia comigo, estava sempre rodeada de amigas. No final do ano letivo, vi a Priscila e outras alunas conversando sobre o resultado das provas. Ela me chamou e perguntou se eu era um bom aluno e tinha passado de ano. Respondi que sim. A Priscila apertou a minha bochecha e disse: "Que bonitinho." Como eu não era um menino tão inocente assim, falei que merecia um beijo. As amigas dela começaram a rir, falando para Priscila me beijar. Ela respirou fundo e prometeu: "Eu preciso tirar mais de 8 para não ficar em recuperação em matemática. Se quando eu receber o resultado, a nota for maior, vou dar esse presente para o Miguel." Fabiano, eu nunca torci tanto por outra pessoa como naquela tarde. Fiquei muito ansioso. Acabou o intervalo e voltei para a sala de aula. Quando tocou o sinal para liberar os alunos, saí pelo pátio procurando a Priscila. Ela estava me esperando ao lado da quadra, sorridente, com a prova na mão. A Priscila havia tirado 8,75 em matemática. Era a hora de cumprir a promessa. A Priscila me chamou num corredor atrás da quadra e me beijou com tanta vontade. Fabiano, até hoje é difícil explicar o que senti naquele momento. Eu era o garoto mais sortudo do universo. Parece que foi o exato momento que deixei de ser criança. O beijo durou poucos segundos, mas para mim foi uma eternidade. Mesmo com o barulho das outras crianças indo embora, eu consegui ouvir a música que tocava no rádio da cantina da escola. A Priscila foi aprovada numa escola técnica para cursar o segundo grau e nunca mais a vi depois daquele dia. Fabiano, entre versos e lembranças, a música que foi trilha sonora do nosso beijo ardente e inesquecível se chama Eternal Flame, da banda The Bangles. E você ouve agora no Good Times Paradiso.

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1: Agora 11h48. Estou ligadinha na melhor e quero concorrer a convites do Rei para o show do Rei. Passando agora no final da hora, só para confirmar que ainda estou ligadinha na melhor e dizer que estou confiante. A Kelly Lubach. Curtindo Good Times, Paradiso, Rosana é um clássico do Good Times, Nenhum Toque. Grande sucesso da trilha sonora da novela Roda de Fogo em 1986. Aladim Miguel, que é um grande conhecedor, né, das novelas e das trilhas sonoras. Boa noite, Fabiano. Ligadinha na programação da Nova Paradiso. Eu sou a Lindalva Alves dos Reis. Boa noite, Fabiano. Manda um beijo para a galera da Taquara. Sou a Patrícia Carrulo, também da Taquara. Boa noite. Estou no trabalho ouvindo estas músicas ótimas. Álvaro César de Irajá. Boa noite, estou no trabalho e certamente vou continuar ligado na Nova Paradiso. Good Times, Paradiso é sensacional. Boa noite, Fabiano. Eu sou o Paulo e queria dizer que estou aqui ligado no Good Times Paradiso, torcendo para ganhar os convites e também ouvindo estas músicas sensacionais. Biafra. Faltam 10 minutos para meia-noite.

0: Encerrando o Good Times Paradiso de hoje, Mariah Carey, I Want to Know What a Love Is. Biafra Helena. Amanhã, a partir das 10 da noite, mais uma edição do Good Times Paradiso aqui na Nova Paradiso. Quem ganhou um par de convites para o show de Roberto Carlos, dia 27 de junho, sábado, 8:30 da noite, na Arena Niterói, foi o Matheus Salvini. Matheus Salvini, final de telefone 9660. Parabéns, Matheus. A equipe de promoção vai entrar em contato com você. Amanhã, às 10 da noite, na sexta-feira, estaremos de volta com o Jogo do Brasil, mas também aqui no Good Times Paradiso. E eu te espero.
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1: 4:29.

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0: Mais uma, aquele momento que a gente fica sabendo das curiosidades da vida e da carreira do rei. Qual o nome da música que Roberto Carlos cantou em sua primeira apresentação? Vocês sabem? Isso, ele estreou na TV em 1957, na Tupi Carioca, cantando rock Tutti Frutti. Um ano depois, conheceu a Turma do Matoso, na rua do bairro da Tijuca, onde faria amizade com seu parceiro de composições, Erasmo Carlos, claro, e também com Tim Maia, com os quais formou um conjunto, Os Sputniks. Quem já não ouviu falar sobre Os Sputniks, né? Vamos ouvir mais uma? Café com o Rei, aqui na Nova Faradiso. Já, já, tô de volta.
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0: Olha, eu aqui, Valesca Braga, com mais uma curiosidade na vida do rei. Vocês sabem que ano foi gravado o primeiro disco de Roberto Carlos? Foi gravado no ano de 1961. Qual foi? Foi o álbum Louco por Você. Olha que maravilha! Vamos para mais uma? Essa toca fundo no nosso coração.
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0: fica por aqui mais essa edição do Café com Rei. E eu agora vou fazer a minha primeira refeição do dia. E amanhã eu tô de volta. A gente se vê, ó. Tchau, tchau.
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5: Olá, muito bom dia. Eu sou Anderson Ramos. A partir de agora, aqui na Nova Paradiso FM 89,5, todas as informações do trânsito da manhã desta sexta-feira, dia 19 de junho. Vamos juntos, dia de jogo da seleção brasileira na Copa do Mundo. Olha, o trânsito apresenta retenções, tem problemas na saída da Washington Luiz em direção à Avenida Brasil, hein? O motorista vai encontrando melhores condições para quem segue de Caxias, antiga Kennedy, em direção a Bulhões Marcial. Uma excelente dica. Carro quebrado no elevado Paulo de Fronteira em direção aos na Sul, utilize o túnel Santa Bárbara, o aterro do Flamengo, que tem melhores condições. Tem névoa em alguns pontos, muita cautela ao dirigir, principalmente nas serras de Petrópolis, Teresópolis e também na Serra das Araras. 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Eu volto já já às 7:30 junto com o Sérgio Anotti e o Redação Paradiso.
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10: Davi Alcolumbre manifesta apoio a Jax Wagner e cancela a sessão do Congresso sobre vetos presidenciais.
11: Operação policial aponta o deputado estadual Valdo Ceasa, do Rio de Janeiro, como suspeito de ligação com o Terceiro Comando Puro.
10: Influenciadora Deolane Bezerra vira ré por organização criminosa e lavagem de dinheiro para o PCC.
11: Copa do Mundo. Carlo Ancelotti anuncia que fará mudanças na seleção brasileira, que enfrenta hoje o Haiti, na Filadélfia de Rock Balboa.

0: E o México venceu a Coreia do Sul e é a primeira seleção já classificada para a fase de mata-mata.
1: O Canadá goleia o Catar por 6-0 e a Suíça faz 4-1 na Bósnia. República Tcheca e África do Sul ficam no 1-1.
0: E na coluna Sextou, Fabi Pereira convida você para o aniversário de Chico Buarque.

0: E é nesse clima musical que a gente invade a sua segunda-feira. Seja muito bem-vindo, vamos juntos a partir de agora. Hoje é dia 19 de junho. É isso, tira da garganta.
1: Você falou segunda.
0: Segunda? Pelo amor de Deus, não! Hoje é sexta, a gente invade a sua sexta-feira, dia 19 de junho de 2026. Vamos juntos, minha gente. Sextar juntinhos a partir de agora. Que seja um excelente dia.
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1: Muito bom dia, Stephanie Alves. Muito bom dia a você que está aqui com a gente em toda a Rede Nova Brasil. Em São Paulo, Campinas, Ribeirão Preto, Araçatuba, São José dos Campos, Mococa, Brasília, Recife, Salvador, João Pessoa, na região da Mantiqueira, no sul de Minas, no Rio de Janeiro, pela Nova Paradiso. Estamos aí no seu rádio, também estamos no aplicativo da Nova Brasil, que você baixa no seu celular. Estamos no site novabrasil.com e lá no nosso canal no YouTube, Jornalismo Nova Brasil é o nome do nosso canal no YouTube. Passa por lá, se inscreve no canal, ativa a notificação para você saber sempre que a gente estiver iniciando uma transmissão ao vivo. Acompanha com imagens o Jornal Nova Brasil. Já estamos por lá ao vivo, você pode participar também no espaço de bate-papo. Vamos lá, são 6 horas e 33 minutos e a gente abre os nossos trabalhos de hoje tomando nota com Heródoto Barbeiro.
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4: Vamos supor que a gente tivesse um ministro do governo qualquer, mas vou falar do governo atual, que precisasse fazer uma viagem internacional. Por exemplo... O ministro sai de Brasília e vai a Moscou, porque tem uma reunião lá em Moscou. Tá. Na volta, ele dá uma paradinha em Paris, porque tem reunião, e depois volta para Brasília. Bom, para fazer uma viagem como essa, se o ministro requisitar, como requisitou, um avião da FAB, não pode ser um aviãozinho pequeno para atravessar o Oceano Atlântico. Tem que ser um avião mais parrudo, como se diz. Para levar quantas pessoas? Provavelmente o ministro, mais dois assessores, talvez um outro segurança. Mas a viagem fica extremamente cara para tão pouca gente. Imagine que se ao invés do ministro pegar um aviãozão da FAB, ele, por exemplo, recebesse uma passagem aérea, vamos dizer, na classe executiva, para ir deitadão, descansando e tal. Sabe por quê? Uma viagem entre São Paulo e Moscou, já fiz essa viagem, dá 16 horas de voo. E Brasília deve dar umas 14, mais ou menos, ou 15. Então, ele não pode chegar lá também quebrado. Mas se nós pagássemos uma passagem, até de primeira classe, eu não sei se tem. Executivo, eu sei que tem. Mas se a gente pagasse primeira classe, provavelmente ficaria muito mais barato do que pegar um avião da FAB, com a tripulação toda, e levar todo mundo para fazer uma viagem dessa, interoceânica, sair de Brasília e para Moscou, de Moscou de volta para Paris. Mas, por enquanto, isso não é possível, a não ser que as pessoas comecem a fazer contas e a cobrar de quem tem responsabilidade para liberar isso.
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0: 6h36, vamos te deixar muito bem informado, muito bem informada. Agora você vai saber o que é essencial nesse comecinho de sexta-feira. A Polícia Civil aqui do Distrito Federal pediu autorização para o ministro do Supremo Tribunal Federal, Alexandre de Moraes, para ouvir o ex-presidente Jair Bolsonaro naquele caso da pistola que foi encontrada essa semana com um segurança de Bolsonaro. O depoimento, se for liberado, se for autorizado pelo Supremo, deve ocorrer na próxima quarta-feira, às 15h, por videoconferência. Segundo a polícia, o delegado Thiago Bolsonaro, responsável pela investigação, tentou intimar Bolsonaro, mas foi impedido pela equipe de segurança do ex-presidente. A defesa dele reconheceu ao Supremo que Bolsonaro é dono dessa arma, mas afirma que ele não está proibido de mantê-la em casa. A arma, um modelo Glock 9mm, foi apreendida durante uma blitz de trânsito na cidade de Taguatinga, nos arredores aqui de Brasília, que estava dentro de um carro dirigido por um sargento.
1: O Supremo Tribunal Federal anulou o processo que absolveu o empresário André de Camargo Aranha da acusação de estupro contra a influenciadora Mariana Ferrer. com a decisão, o caso terá que ser julgado novamente pela Justiça de Santa Catarina. Esse caso aconteceu em 2018, numa boate de Florianópolis, e ganhou repercussão nacional depois que a audiência de Mariana viralizou nas redes sociais. Na sessão, ela foi questionada sobre roupas, fotos e a vida sexual pelo advogado do acusado. O relator, ministro Alexandre de Moraes, afirmou que Mariana foi humilhada durante a audiência e que houve desrespeito aos direitos da vítima. O juiz e o promotor que atuaram no processo anterior não poderão participar do novo julgamento.
0: O ministro Gilmar Mendes autorizou a retomada dos processos sobre pejotização na primeira e na segunda instâncias da Justiça do Trabalho. A suspensão nacional havia sido determinada em abril do ano passado e atingia ações que discutem a contratação de trabalhadores por meio de pessoa jurídica, os chamados PJs. Segundo o ministro, a paralisação gerou grande represamento de processos. Com a decisão, juízes e tribunais regionais do trabalho poderão voltar a produzir provas e a julgar os casos. Após o julgamento pelos TRTs, porém, os processos voltarão a ficar suspensos até que o Supremo defina uma tese definitiva sobre esse tema. A futura decisão do Supremo deverá estabelecer os critérios para diferenciar entre os contratos legítimos de prestação de serviço e aquelas situações que vinculam, sim, vínculo empregatício.
1: O juiz Davidson dos Reis, da terceira vara de Presidente Venceslau, no interior de São Paulo, aceitou a denúncia do Ministério Público e tornou ré a advogada e influenciadora Deolane Bezerra por organização criminosa e lavagem de dinheiro para o PCC. Marcos Williams Herbas Camacho, o Marcola, apontado como líder do PCC, virou réu na mesma ação e também outras quatro pessoas. Segundo a denúncia, entre 2018 e 2025, os agora réus operaram uma estrutura voltada à dissimulação e à reinserção na economia formal dos recursos ilícitos obtidos pela facção criminosa. Deolane teria recebido depósitos fracionados provenientes da transportadora Lado a Lado, ocultando a sua origem mediante o uso de contas próprias. A defesa de Deolane afirmou que ela é inocente e vai usar todas as provas para esclarecer o caso.
0: 6h39, a gente segue girando, segue te deixando bem informado. Agora faremos isso com a nossa reportagem espalhada por todo o país, porque você sabe, aqui a notícia tem sotaque de Brasil.
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1: E a gente começa a girar a nossa reportagem. Vamos ao Rio de Janeiro. O deputado estadual Val do Ceasa, do PRD, foi um dos alvos nesta quinta-feira de uma operação da Polícia Civil do Rio e do Ministério Público contra agentes públicos suspeitos de ligação com o Terceiro Comando Puro, a segunda maior facção do tráfico no Rio de Janeiro. As informações com o repórter Sérgio Leão.
5: O deputado estadual conhecido como Val Ceasa, o ex-vereador Ulisses Marins e o ex-assessor parlamentar Michael Johnny Viana de Azevedo foram alvos de uma operação do Ministério Público aqui do Rio na manhã desta quinta-feira por suspeita de envolvimento com o Terceiro Comando Puro, o TCP. De acordo com as investigações, Val e Ulisses teriam atuado para impedir a demolição de um resort de luxo do traficante Álvaro Malaquias Santa Rosa, o Peixão, um dos chefes da facção na região de Parada de Lucas, no complexo de Israel. A ação dos políticos teria atrasado em mais de um ano a destruição desse espaço. Quando finalmente o imóvel foi alvo de uma incursão policial, em março do ano passado, os agentes encontraram na entrada uma faixa que identificava o lugar como um centro social com nomes de Val e de Ulisses escritos nela. Ambos sempre negaram qualquer elo com o TCP. Durante a operação desta quinta-feira, agentes cumpriram 14 mandados de busca e apreensão contra os investigados. Em endereços ligados a Val e Ceasa, foram apreendidos também aproximadamente R$ 320 mil em dinheiro, em espécie, segundo a polícia. Além disso, os policiais também recolheram os telefones dos três alvos da operação. Duas pessoas foram presas em flagrante por porte ilegal de armas. Do Rio de Janeiro, pela Nova Paradiso, Sérgio Leão.
1: São 6h42. Aqui em São Paulo, uma das instituições mais importantes da saúde pública paulista voltou ao centro de um debate político. Parlamentares da oposição questionam medidas adotadas pelo governo Tarcísio de Freitas e demonstram preocupação com o futuro do Instituto Adolfo Lutz. O Décio Caramigo está ao vivo com a gente e traz as informações. Bom dia, Décio.
6: Bom dia, Mauro, para você, para Stephanie, para quem ouve a Nova Brasil. É isso mesmo, viu, Mauro? O Instituto Adolfo Lutz virou alvo de disputa política aqui em São Paulo. E são dois pontos centrais. Um é a extinção de 1.851 cargos dos 2.348 existentes, o equivalente a cerca de 79% da estrutura de cargos do Instituto, e a possível mudança de sede. Vale lembrar, Mauro e Stephanie, que o Adolfo Lutz, ele é referência em saúde pública, monitora surtos, doenças infecciosas, qualidade da água, alimentos e também medicamentos. E sobre a extinção dos cargos, nós conversamos com o deputado Carlos Giannazzi e ele afirma que muitas das vagas eliminadas deveriam estar ocupadas por profissionais contratados por concurso público.
7: Então, essas vagas não poderiam ser extintas através desse decreto, como tantas outras na área da saúde, da educação, da segurança pública. É disso que se trata. Então, essas vagas desocupadas, na verdade, deveriam estar ocupadas com pessoas contratadas através de concurso público, né, para que haja mais gente trabalhando e com uma carreira sólida, com valorização salarial, funcional, com melhoria das condições de trabalho.
6: O segundo ponto de preocupação é a possibilidade de transferência dessa estrutura toda. Hoje o Instituto funciona no complexo do Hospital das Clínicas, que é onde eu estou neste momento, aqui na região da Cerqueira César, da Avenida Paulista, Consolação, e também aqui dentro funciona a Secretaria de Estado da Saúde. Existe uma discussão sobre demolir o prédio, que é histórico, e instalar o chamado Hospital Inteligente aqui no local, que é um projeto desenvolvido pelo governo federal em parceria com o governo do estado e também com o Hospital das Clínicas da USP para criar uma unidade de alta tecnologia integrada ao SUS. Para o Giannazzi, além de causar possíveis perdas irreparáveis para a saúde pública, a cidade tem outros espaços já prontos para a instalação do novo hospital.
7: E se isso acontecer, vai ser um desastre, porque vai ocorrer a interrupção das pesquisas, do trabalho científico, e nós temos outras alternativas. Nós não somos contra o hospital inteligente. É importante, mas ele pode ser construído em outras áreas do próprio Hospital das Clínicas, ou mesmo há várias alternativas. O Palácio dos Bandeirantes vai ter uma boa parte da sua área desativada. Então, ele pode muito bem colocar esse hospital inteligente numa área do Palácio dos Bandeirantes. Lá tem muita área livre. Parece que lá só vai ficar a residência dele.
6: A Nova Brasil procurou a Secretaria da Saúde e a pasta diz que ainda não há local definido e que tudo segue em análise técnica. Também afirma que qualquer decisão terá planejamento e preservação das atividades laboratoriais, de vigilância e pesquisa. Nós perguntamos também sobre a extinção dos cargos vagos, mas na resposta enviada, a Secretaria não comentou esse ponto. Só para deixar claro para o nosso ouvinte, esses cargos são cargos que já estavam parados, trancados, né, uma parte deles, e a outra parte é conforme os servidores forem se aposentando, foram deixando as suas atividades, esses cargos não vão ser reabertos. Então não vai ter exoneração de pessoal. Mauro.
1: Obrigado, Décio. 6h46.
0: E o Décio mostrando que tá esse friozão em São Paulo, né? Pra quem tava aí nos assistindo pelo YouTube, viu o pessoal em São Paulo passando com casacos pesados ali pertinho da Avenida Paulista. São 6h46, agora a gente segue girando com a nossa reportagem espalhada por todo o país. Agora vamos ao interior de São Paulo, porque chamou muito, né, a atenção a morte daquela jovem de 21 anos durante um salto que deveria ter uma corda, né, chamado rope jump, mas a corda não estava presa. Isso aconteceu lá no interior de São Paulo e acendeu um alerta para quem pratica o turismo de aventura. Como saber, né? Quando você for contratar esse serviço, como é que você pode saber se aquela empresa oferece segurança? A Dani Rivas, de São José dos Campos, vai trazer mais informações sobre esse assunto.
8: A morte de uma jovem de 21 anos durante a prática de rope jump em São Paulo reacendeu um debate importante sobre a segurança no turismo de aventura. Especialistas alertam que o primeiro passo antes de contratar atividades como rapel, tirolesa ou saltos em altura é verificar se a empresa está regularizada junto ao Ministério do Turismo. O cadastro é obrigatório e pode ser consultado pela própria internet. Também vale perguntar sobre os procedimentos de segurança. Empresas profissionalizadas costumam trabalhar com equipamentos certificados, equipes treinadas e protocolos para situações de emergência. Outro sinal de atenção está na formalização do serviço. Contrato, nota fiscal e identificação da empresa ajudam a garantir mais transparência para o consumidor. O setor reconhece que ainda existe informalidade em algumas atividades e reforça que preço muito abaixo do mercado pode significar economia justamente onde não deveria haver cortes, na segurança. Portanto, para quem busca aventura, a recomendação é pesquisar quem está do outro lado. De São José dos Campos, Dani Rivas.
0: É isso, um caso que traz um alerta. Bom, a gente segue girando aí pelo país, a gente sai de São Paulo, vamos lá pro Nordeste. E o jogador Endrick, hein? Pois é, tem isso aí, tem gente pedindo o garoto em campo, essa juventude para trazer a renovação para a seleção brasileira. Hoje pode ser até que ele nem entre, né? Tá no jogo contra o Haiti, mas lá no Recife, ele foi escalado já para estrear no time dos bonecos gigantes, que vai estar na torcida pela seleção brasileira. Vamos até lá com o Mário Neto, ao vivo da capital pernambucana. Muito bom dia, Mário. Ficou legal o boneco do Endrick?
9: Olá, Stephanie. Olá, Mauro. Olá a todos que nos acompanham nesse momento. Sim, ficou legal. O artesão, né? Que fez o Endrick. Primeiro eles fazem a cabeça, né? Toda, veem fotos, analisam vários dias, uma característica específica. Por exemplo, o Ancelotti, ele tem aquela sobrancelhazinha mais pra cima, assim, aquele olhar mais com a sobrancelha mais assim. O Endrick também tem um olhar bem forte, e por conta disso, Ancelotti já tem o boneco gigante aqui também, né? E aí o Endrick agora é um novo convocado e escalado para estrear hoje contra o Haiti. Aqui, pelo menos aqui em Pernambuco, ele vai estrear como boneco gigante, se integra ao time que já tem Vini Júnior, tem Pelé, tem Ronaldo, Fenômeno, tem o Ronaldinho Bruxo, enfim, tem muita gente já por aqui. E o Endrick hoje foi convocado e escalado. Vai estrear. Ficou legal, viu? Vocês vão ver hoje à noite aqui na torcida, na FanFest aqui de Recife, com o pessoal na torcida e a seleção de bonecos gigantes, que são da Embaixada dos Bonecos Gigantes, que todos os anos leva às Ladeiras de Olinda no Carnaval um verdadeiro elenco de personalidades em versões gigantescas, né? E hoje o Endrick vai estrear, pelo menos por aqui. Espero que dê sorte para a seleção. Meu palpite é 3-0. Qual é o de vocês?
4: Eu coloquei no bolão 4-0.
0: Uhum. E você mais modesta, 2-0.
4: Vamos ver, segunda-feira a gente bate os resultados aqui.
9: Ok, tá valendo.
0: Valeu, 3 pontos, Mário.
9: Né? 3 pontos a mais.
4: É o que importa.
0: É, o que interessa é a vitória ou 3 pontos. Isso aí, isso aí. É. Mário Neto falando com a gente ao vivo, direto lá de Recife. Muito bom, né, minha gente? E o Endrick, será que entra em campo? Foi assunto ontem da coletiva, inclusive com o Danilo. Já o Weber Lima chega aqui também pra gente bater aquele papo esportivo. Mas, por enquanto, antes da gente falar de esportes, antes da gente trazer outros assuntos aqui pra você, vamos girar o mundo com as notícias internacionais.
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4: Camilo Mota já está por aqui nos estúdios de São Paulo. Camilo, bom dia. Aquela reunião entre os Estados Unidos e o Irã, que seria realizada na Suíça, subiu no telhado.
10: Exatamente, Mauro. Ótimo dia para você, Stephanie, você que acompanha aqui o Jornal Nova Brasil. Essas negociações aí que estavam previstas, mesmo depois da assinatura na França do acordo de paz entre Estados Unidos e Irã, foi cancelada aí por parte da Suíça de forma repentina, mas também depois de o próprio governo norte-americano, o governo Trump, confirmar que o vice-presidente J.D. Vance cancelou a participação, desistiu de viajar para a Suíça. O encontro seria o primeiro passo para implementar o memorando assinado esta semana pelos presidentes Donald Trump e Massoud Pezeshkian, que abriu o prazo de 2 meses para discutir o acordo permanente sobre o programa nuclear do Irã e a reabertura do Estreito de Hormuz. Esse adiamento ocorre depois da escalada de novo de confrontos no sul do Líbano. O Hezbollah afirmou ter matado 4 soldados israelenses e atacado posições militares na região de Nabatieh. Em resposta, Israel realizou bombardeios que deixaram ao menos 18 mortos e 33 feridos na região. Segundo autoridades libanesas, os dois lados se acusam de violar o cessar-fogo. E claro, Israel está assim inserido nesse contexto do acordo de cessar-fogo, mas não participou de forma direta nem ativa dessa negociação de paz. Claro, essa iniciativa veio por parte dos Estados Unidos. Israel continua aí com seu plano de expansão no sul do Líbano. Mauro e Stephanie.
0: Camila Mota, meu bom dia, direto aqui também de Brasília. Vamos trazer o noticiário um pouco aqui mais pertinho da gente, vamos falar de América Latina, de Caribe, porque Cuba aprovou a maior reforma econômica em 60 anos. Eu espero que depois que você nos conte sobre essa notícia, você nos explique se você já está aí devidamente uniformizado, trajado para a torcida da seleção brasileira hoje. Acho que eu estou vendo uma camisa verde e branca aí embaixo desse casacão.
10: Combinado, Stephanie, já eu mostro. Cuba aprovou aí essa maior reforma econômica desde a Revolução de 1959. A medida foi autorizada pela Assembleia Nacional do Poder Popular e prevê mudanças estruturais no modelo econômico do país. Entre elas estão a liberação de projetos imobiliários privados, a entrada de bancos também privados e possibilidade de empresas estatais passarem a operar com participação de acionistas. Essas mudanças ocorrem em meio à crise econômica enfrentada pela ilha, marcada por escassez de produtos, queda na atividade econômica e pressão das sanções dos Estados Unidos. Essa proposta mantém um controle estatal sobre setores estratégicos, mas amplia o espaço para investimentos privados e novas formas de financiamento dentro da economia cubana. Lembrando que o país enfrenta sanções dos Estados Unidos desde a década de 50, justamente no contexto da revolução no país, da desocupação dos norte-americanos. Desde então, na Guerra Fria, o alinhamento aí também com a Rússia fez com que Cuba enfrentasse cada vez mais bloqueios que impediram o desenvolvimento e levaram ao ápice dessa crise econômica, que levou o país, inclusive ontem, a tomar a iniciativa e também restringir a circulação do transporte público por falta de combustível. E já te respondendo, a gente tem aqui a nossa camisa da Seleção Nova Brasil, Stephanie, e a gente está aqui, toda a equipe do jornalismo, torcendo para o Brasil. Vamos ver se hoje vai, hein?
1: É isso aí, tá todo mundo uniformizado aqui, viu, Stephanie? Pessoal aqui, todo mundo com a camisa da seleção. Tem que pedir uma lote lá para Brasília, para chegar lá para Brasília
10: ainda
1: também.
10: Ainda dá isso tempo, viu?
0: Reivindicando agora, alô RH, mande um lote aqui para Brasília também.
10: É isso. Se o Hendrick entrar no time, aí vai dar para garantir a tempo das classificações. Agora, se não entrar, fica mais difícil, vai ter que correr para conseguir a sua a tempo, viu, Stephanie?
1: Tá certo. Muito bom, muito bom. Só um adendo aqui, aparentemente, sobre a questão de Cuba. Cuba parece querer caminhar para o mesmo caminho da China. Uma economia mais aberta, uma economia de mercado, ao mesmo tempo controlada por um regime de partido único. Isso faria com que Cuba se aproximasse, inclusive, de interesses americanos, tivesse aberta aí a empresas americanas também que quisessem se instalar na ilha, mas ainda assim controlada por um regime de

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7 horas em ponto nessa nossa linda sexta-feira. Enfim, ela chegou, já tem grito de vai Brasil, mas por enquanto a gente vai tirando o grito de sextou da garganta aqui juntos, tá? Estamos ao vivo para toda a nossa rede em São Paulo, Campinas, Ribeirão Preto, Araçatuba, São José dos Campos e Mococa, também em Brasília, Recife, Salvador, João Pessoa, na região da Mantiqueira, no sul de Minas e no Rio de Janeiro, através da Nova Paradiso. É claro que a gente tá aí na sua sintonia no rádio, mas a gente também segue na sua companhia onde houver internet. 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

0: claro, deixar o seu like, deixar o seu joinha por lá e o seu comentário sobre o noticiário do dia também. Então seja muito bem-vindo, muito bem-vinda se você está chegando aqui agora. E quem já chega para cá agora também é o Weber Lima para a gente falar de esporte.
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0: Weber Lima, muito bom dia pra você. Ai, ai, ai, que ansiedade. Queria estar uniformizada, assim como Camilo Mota, assim como o time lá de São Paulo. Já deixei aqui minha bronca pro RH, eu, a Stephanie Ferreira, o Vitor aqui também, nosso operador de áudio. Tá todo mundo aqui assim, ó, cadê a nossa blusa, RH? Cadê? Enquanto ela não chega, Weber, a gente vai torcendo de outras formas. Vou ler, a frase não é minha, tá? Tá escrito aqui, ó. Brasil precisa vencer o Haiti hoje, de preferência por goleada. É o que esperamos. Weber, bom dia.
2: Bom dia, Stephanie. Bom dia, ouvinte da Nova Brasil. É goleada, né? Até porque antes, né, o Brasil já vai entrar em campo, Stephanie, sabendo do que precisa, né? É, precisa de uma vitória com goleada. Por quê? Porque antes, em Boston, teremos Escócia e Marrocos às 19h. Então, para o Brasil já vai entrar em campo sabendo exatamente do que ele precisa. É, se o Marrocos vai golear a Escócia, o Brasil precisa golear o Haiti, porque depois sabe muito bem que os marroquinos enfrentarão o Haiti já eliminado na última rodada. Então, é, não sei se é bom ou é ruim, né? Se a gente olhar pelo lado do copo cheio, é bom, né? Porque a gente já sabe o que precisa. Mas se olhar o copo vazio, a gente vai ter uma pressão aí, vai ter uma pressão para essa partida contra os haitianos. Então, o Brasil entra em campo logo mais, né? Ontem, na coletiva, o Carlo Ancelotti falou que o Endrick, que é um pedido da torcida brasileira, vai ter de esperar mais um pouco. Então, não aguardem Endrick na partida de hoje. É, pelo jeito, ele não vai fazer, não realizará muitas mudanças na equipe. É uma equipe muito parecida com a da estreia. Aí acho até correto também, Stephanie. Por quê? Porque essa partida contra o Haiti, logo mais às 9h30 da noite, lá na Filadélfia, ela pode enganar, né, o torcedor, enganar mesmo o Ancelotti, porque você enfrenta Marrocos, que é o atual campeão mundial sub-20, tinha garotos dessa seleção mundial naquele time. Você enfrenta uma seleção que não perdia 29 jogos, agora 30, que foi a quarta melhor do mundo. Depois você muda toda a equipe para pegar o Haiti é fraco. Aí você coloca uma outra equipe, ela goleia, você fica com a dúvida na cabeça. Pelo menos agora, ele coloca uma equipe muito parecida, as únicas mudanças devem ser a do Danilo na direita no lugar do Ibanez e na frente o Matheus Cunha no lugar do Igor Thiago. Mas o restante da equipe é a mesma. Por quê? Porque aí você vai ver, vai dar chance novamente a esses jogadores. Se eles não performarem, Stephanie, aí você vai ter certeza que você precisa realmente mudar a equipe para o terceiro jogo e já pensar no mata. Eu acho que dessa forma, neste pensamento, se este é o pensamento do Ancelotti, ele está fazendo a coisa mais correta. O Brasil deve entrar em campo com o Alisson na direita, novidade, o Danilo, Marquinhos, Gabriel Magalhães na esquerda, o Douba Santos, Casimiro, Bruno Guimarães. E aí existe uma pequena dúvida se o Paquetá vai jogar ou não. O Paquetá, o Danilo Santos, Vini Júnior, Rafinha e Matheus Cunha deve ser o time do Brasil. Igor Thiago deve realmente perder a posição na titularidade da equipe da seleção brasileira, Stephanie.
3: Weber, ontem o Ancelotti falava isso, né? Que vai fazer mudanças, ele cravou que vai fazer mudanças, mas que serão poucas. Provavelmente essas duas que você mencionou aí, uma no ataque e outra na lateral direita, né? E aí a gente vai observando ao longo do jogo o que acontece. É isso que deve rolar hoje à noite, né?
2: É, devem ser, Mauro, bom dia, que eu tô no voo cego, né, no telefone, eu não
3: bom
2: tô,
3: dia, bom
2: tô, tô
3: dia.
2: Vendo, então eu não dei um bom dia ao Mauro, mas Mauro, bom dia, e devem ser essas duas mudanças aí, perguntaram, né, o Ancelotti até brincou, Mauro, ele falou, devemos ter quatro ou cinco mudanças, aí ele falou, é brincadeirinha, não teremos tantas mudanças assim, será um pouco menos. Então, a gente acredita, né? Na Danilo é certeza, né, Mauro? É. Danilo é titular nessa equipe, o Ibanez realmente foi muito mal. O Ibanez realmente foi muito mal na sua primeira participação. Não é a dele também, né? Ele é zagueiro, né, Mauro? Ele não é lateral direito. Foi improvisado ali, realmente não deu certo. Mas agora, em relação à equipe, se pintar Matheus Cunha no lugar do Igor Thiago, Mauro, eu acho que também é uma mudança possível. Nas outras posições, não acredito, não. O Brasil, que tem essa partida lá na Filadélfia, né, às 9:30 da noite, neste grupo que tem essa questão de Marrocos e Brasil. É verdade que a gente sempre pensa, né, o Marrocos vai ganhar da Escócia, mas a gente não sabe, né, os escoceses podem fazer um jogo duro aí para os marroquinos, mas essa é a seleção brasileira que deve entrar logo mais contra o Haiti. Ontem, Mauro, tivemos mais jogos, né? A segunda rodada foi aberta ontem da fase de grupos da Copa do Mundo. A República Tcheca ficou no empate com a África do Sul em 1-1. O México derrotou a Coreia do Sul por 1-0. No grupo B, a Suíça atropelou a Bósnia por 4-1. E o Canadá também passou o carro por cima do Catar 6-0. A infelicidade, uma fratura, né? Um dos jogadores do Canadá, eu vou buscar o nome dele aqui, teve fratura durante a partida, né? Foi a nota Coné. Triste.
3: Coné.
2: O Jonathan David fez os 3 gols, né? Mas o Coné acabou, o volante do Canadá, quebrando a perna durante o jogo. O Catar teve 2 jogadores expulsos. E o Canadá encaminha bem a primeira vitória em Copas do Mundo e encaminha muito bem a sua classificação ao Mata, Mauro.
3: E o México já está classificado também com a vitória de ontem. É isso, vamos lá, vamos aguardar agora, ver o que acontece segunda-feira, toda a repercussão.
2: Verdade, Mauro, e hoje à tarde, às 5:30, vamos dizer que será um pré-jogo, Nova Brasil em campo hoje, em um pré-jogo para a partida de logo mais às 9:30 da noite contra o Haiti na Filadélfia. Mauro, grande abraço.
3: Obrigado, Weber.
0: Valeu, Weber. E agora, às 7:09, a gente segue falando de esporte, mas com um tom de preocupação por aqui, tá? O ex-técnico da seleção brasileira, Carlos Alberto Parreira, de 83 anos, está internado na UTI do Hospital Samaritano Barra, lá no Rio de Janeiro, para tratar de uma inflamação pulmonar. Segundo o boletim médico que foi divulgado ontem, o treinador respira com o auxílio de aparelhos e está estável. Parreira convive desde o ano de 2023 com um linfoma de Hodgkin, que é um tipo de câncer que se desenvolve no sistema linfático. Parreira, que foi um grande comandante da seleção brasileira, a gente deseja muita força, muita saúde para ele.
3: A gente deseja aqui também, viu, Stephanie? Parreira é um cara muito, muito gente boa, além de ser um profissional vencedor, é um cara muito gente boa, desejando aqui as melhoras do Parreira. São 7:10, agora vamos falar de economia.
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3: Já está com a gente aqui no estúdio, Thiago Salomão, o Salomane. Bom dia, Thiago.
5: Bom dia, Mauro.
3: Rapidinho, seco para você, Brasil e Haiti hoje.
5: Botei no bolão 4-0, acho que vai ser um 4-0 com sofrimento. Primeiro tempo vai ser chato, mas acho que o menino Hendrick vai entrar na Copa hoje.
3: Entra no segundo tempo e aí, né?
5: É.
3: E aí resolve, é isso aí. Vamos lá. Temos um trilionário no mundo. Elon Musk.
5: Que trilionário, hein?
3: Elon Musk.
5: Já passou de 1 para 2.
3: E trilionário em dólar, né? É. Não estamos falando de trilionário em real. É trilionário,
5: já seria bom, né?
3: É trilionário em dólar. Ele tem mesmo 1 trilhão de dólares?
5: Então, é muito... É legal ver isso que está acontecendo, até para a gente poder discutir muita coisa, né? Peguei até alguns números aqui, mas antes, vocês falaram do Parreira anteriormente, pô... Além de ser uma figura fantástica, é um baita investidor. Já entrevistei ele para falar sobre a carteira de ações dele. Chamei de Carlos Buffett Parreira.
3: Verdade.
5: Então, desejo aqui toda a recuperação para o nosso querido Parreira. Números importantes da SpaceX, né? A empresa que colocou o Elon Musk em evidência nessa semana. Ela fez um IPO, né? Abertura de capital. Era uma empresa privada. Agora as pessoas podem investir nela. Era esperado que a empresa fosse valer 1 trilhão de dólares, o que já seria espetacular, mas com a alta das ações, depois da estreia, que ela já estreou com alta e foi subindo, ela já bateu aqui, ó, impressionantes 2 trilhões de dólares, o que faz o Elon Musk, que tem um pouco mais de 50% das ações da empresa, um trilionário em dólares, né? Só como ter um parâmetro, o Warren Buffett, nosso grande mentor ali como investidor, o Elon Musk hoje tem 7 Warren Buffett de patrimônio. Mas isso faz ele... Então ele tem ali, ele vai lá, faz um pix de um trilhão? Não, assim, acho que é um ponto importante. A empresa vale 2 trilhões de dólares, o Elon Musk tem 1 trilhão de dólares em ações da empresa, mas isso é algo que ele não tem ali tão fácil como ativo líquido, né? E por que que a gente não pode simplesmente dizer que o Elon Musk tem 1 trilhão de dólares? Porque isso está no valor da empresa. E, obviamente, vamos imaginar, se você é o fundador de uma empresa que está montando um negócio ainda, no caso da SpaceX, né? Ele está... A própria missão da empresa é explorar o espaço, conhecer, fazer mineração fora do planeta, enfim, algo totalmente até abstrato para a realidade atual. Então, ele realmente quer criar algo completamente novo. Se o Elon Musk começar a vender ações porque ele quer comprar uma casa, vai fazer um emprego, ou seja, qualquer motivo, ele começa a vender ações, qualquer investidor vai falar, poxa, essa situação aqui está meio estranha, né? Por que que ele está vendendo ações? Vou vender também. Então, o preço das ações vão cair. É inevitável. Isso já aconteceu até com o próprio Elon Musk, quando ele fez um empréstimo para comprar o X, né, o antigo Twitter, e usou como o capital para se financiar. Ele pegou um empréstimo e vendeu ações da Tesla, outra empresa dele, para fazer isso. Quando ele começou a vender ações da Tesla, as ações da Tesla naquele período acumularam uma queda de 60%. Então, é óbvio que ele tem um patrimônio muito grande, não passa muita necessidade, acredito que ele não tem que cortar a borda recheada da pizza no fim de semana, mas ele não tem esse dinheiro ali tão fácil ali na mão dele. O dinheiro está muito... O patrimônio dele, trilionário, está muito ligado ao patrimônio da empresa. E se ele começar a vender as ações, óbvio que a empresa vai se desvalorizar.
3: É isso. E é curioso a gente ver hoje o tipo de empresa que está alcançando, né? São as empresas de alta tecnologia, são essas que estão se valorizando muito pelo mundo, né?
5: Eu acho que isso provoca o quê, né? Acho que no caso do Elon Musk, que tem essa ideia megalomaníaca de dominar não só o mundo, mas o universo, mas as empresas ligadas à inteligência artificial estão sendo o grande chamariz de atração de investimentos, né? Muita gente compara essa revolução que a gente está vivendo ao que a gente viveu na Revolução Industrial, né? Então, é algo que vai mudar completamente o entendimento que a gente tem sobre a sociedade. E a consequência disso, a gente já falou um pouco aqui, né? Todo o dinheiro está indo para lá. No caso da SpaceX, estava até pegando os dados, são 85 bilhões de dólares que foram de investidores pessoa física, né? Gente como a gente que começou a investir nas ações da SpaceX. Esse dinheiro saiu de algum lugar. Então, é como se os Estados Unidos e principalmente essas empresas estivessem sugando todo o capital disponível para investir em empresas. Isso acaba sendo ruim para o Brasil, né? Porque sobra menos dinheiro. A gente aqui não tem muita opção de investimento ligada à inteligência artificial, à tecnologia. Então, o Brasil acaba ficando um pouco à margem disso, até ajuda a explicar um pouco do fluxo de saída de capital nas últimas semanas no mercado brasileiro.
3: E um alerta para que a gente modernize a nossa economia também. Tiago, obrigado por hoje.
5: Valeu,
3: bom
5: Mauro.
3: Fim de semana.
5: E vai Brasil.
3: E vai Brasil. 7h15. Vamos falar de eleições a partir de agora no Jornal Nova Brasil.
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0: Não sei bem se é de eleições ou de São João, viu, Mauro? 3 pré-candidatos à presidência da República decidiram participar da festa de São João lá em Campina Grande, na Paraíba, né? A maior do país, a mais tradicional do país. São eles, ó, os pré-candidatos: Flávio Bolsonaro, do PL, Romeu Zema, do Novo, e Ronaldo Caiado, do PSD. A gente vai até lá, até João Pessoa, conversar com o Josival Pereira, que vai nos falar sobre essa presença política no São João. Muito bom dia, Josival.
7: Bom dia, Stephanie. Bom dia, Mauro. Pois é, os três pré-candidatos que não são aqui da região, não tem uma ligação muito forte com o Nordeste, decidiram cair no forró. Começa nesse domingo com o Romeu Zema. Ele já desembarca em Campina Grande, vai desembarcar durante o dia. O Romeu Zema vai passar antes em Caruaru, que é ali vizinho de Campina Grande, que rivaliza com São João. Vem para Campina Grande, vai conhecer a área do São João. Vai também na Vila do Artesão, que é uma discussão que ele quer fazer sobre economia criativa, depois ele vai passar no Museu dos Três Pandeiros, então ele conhece Campina Grande, vai ser recebido lá pelos dirigentes do Novo. Depois o Romeu Zema ainda vem no domingo, no final da tarde, para João Pessoa, onde tem um encontro com empresários e concederá entrevistas coletivas à imprensa. Aqui na Paraíba, o Novo tem apenas um candidato a senador, está tentando ali se incluir, fazer uma aliança com o PL, mas tem tido dificuldade. Aí na segunda-feira, a antivéspera do São João, quem aparece por aqui é Ronaldo Caiado, ele vem acompanhado com Gilberto Kassab, os dois vêm para a Paraíba, aí Caiado vai ficar 2 dias aqui na Paraíba. Na segunda-feira ele fica em Campina Grande, durante o dia ele tem encontro com os políticos, à noite ele vai no Salão do Artesanato. O Salão do Artesanato é um evento do governo do estado que reúne 500 artesãos da Paraíba, vai conhecer o Salão do Artesanato e depois ele vai para o Parque do Povo. Essa é o grande local dos eventos aqui do São João na Paraíba. Depois ele vai vir para João Pessoa já na terça-feira, fará uma visita ao Hospital Napoleão Laureano, que é referência ao grande hospital de tratamento do câncer, lá considera entrevista coletiva. Aqui na Paraíba, Caiado vai ser recebido pelo ex-deputado Pedro Cunha Lima, que é hoje o presidente do partido, do PSD, e o empresário Diogo Cunha Lima, que será candidato a vice-governador na chapa de Cícero Lucena, que é do MDB. Então, Caiado vai ter aqui, o PSD de Caiado, uma aliança com o MDB. Já Flávio Bolsonaro, essa agenda de Flávio Bolsonaro já está divulgada bem há mais tempo, ele só vai vir no dia 4 de julho. Por quê? Porque o São João daqui de Campina Grande vai até o dia 5 de julho, então ele vai vir aqui no penúltimo dia do São João. E aí, certo? Na programação que está definida até agora, ele também vai para o Parque do Povo, vai para o meio do pessoal do São João, que é o Parque do Povo, recebe cerca de 100 mil pessoas por dia. Antes também, aí essa visita no Nordeste, Flávio Bolsonaro vai passar também em Campina Grande, no Forró de Campina Grande, no Forró de Caruaru, lá em Pernambuco. Ele faz Caruaru e também faz aqui a Paraíba. Por isso, os presidenciáveis, okay, aproveitando os festejos juninos para poder buscar apoio aqui no Nordeste. É preciso lembrar que eles... Candidatos de fora sempre fazem isso, né? Tem uma foto famosa de Fernando Henrique Cardoso, né? Montado no jumento, chapéu de couro, comendo buchada. Então, todos eles fazem, em algum momento, eles aproveitam do Nordeste para poder fazer essa aproximação com o nordestino.
0: É tradição, é ano eleitoral, a gente vai ver muito disso aí. Onde houver festa, vale lá tudo, estarão, né, os candidatos esse ano, é?
7: Vale tudo.
0: Obrigada,
7: vale
0: Josival. Falando conosco ao vivo direto da Paraíba, muito bom dia para você. E agora, depois do Josival, a gente segue girando com a nossa reportagem espalhada pelo país.
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0: Vamos mergulhar de cabeça aqui no noticiário político agora, na capital federal. O senador Jax Wagner é apontado pela Polícia Federal como um suposto beneficiário central das vantagens econômicas que estão sendo investigadas na nova fase da Operação Compliance Zero, né? A nona fase da Operação Compliance Zero, que foi a campo ontem, mirando diretamente o senador Jax Wagner do PT. Essa apuração mira possíveis benefícios ligados ao Banco Master e ao banqueiro Augusto Lima, em troca de atuação política no Congresso, ao que desconfia a Polícia Federal. Stephanie Ferreira, direto aqui de Brasília, vai nos contar tudo. Muito bom dia.
8: Muito bom dia, Stephanie, Mauro, ouvinte da Nova Brasil. Pois é, Stephanie, ontem Brasília pegou fogo, né? Brasília e Bahia também, porque foi bastante movimentado, mas o senador Jax Wagner negou ter recebido vantagens indevidas ligadas ao Banco Master. Segundo a investigação, as suspeitas envolvem ingressos para o show da Taylor Swift, viagens, um apartamento de luxo em Salvador e repasses de 3,5 milhões de reais a uma empresa ligada ao núcleo familiar do senador. A Polícia Federal afirma ainda que Wagner mantinha relação próxima com o ex-banqueiro Augusto Lima, ex-sócio de Daniel Vorcaro, que também foi alvo da operação. Para os investigadores, Augusto atuava como canal de interlocução do senador em temas de interesse do Banco Master, como crédito consignado, a chamada emenda Master e a tentativa de compra do banco pelo BRB. Na operação, os agentes apreenderam $49 mil em espécie, cerca aí de R$250 mil em um endereço ligado a Wagner aqui em Brasília. Em entrevista à Band News, o senador disse que o dinheiro veio de diárias pagas pelo Senado em viagens oficiais ao exterior e afirmou que não tem nada a esconder. Vamos ouvir.
9: Não, repare, o dinheiro, eu várias vezes viajei para o exterior, mandei até levantar, e de 2019 para cá, eu recebi de diárias aproximadamente $70 mil. E outras vezes que eu fui viajar, eu comprei via Banco do Brasil, onde eu tenho conta, dólares ou euro para fazer a viagem. Então, eu não tenho nenhuma coisa para esconder desse dinheiro. Está guardado no cofre, porque eu vou viajar, nem sempre eu levo a diária, às vezes eu gasto com cartão, e, portanto, o dinheiro está lá. Os envelopes, inclusive, que estavam no caso de Brasília, eram envelopes com um timbre do Senado Federal, que é quando você recebe a diária em espécie e em dólar. Então, do ponto de vista do dinheiro, eu estou absolutamente tranquilo. Nunca recebi dinheiro de ninguém, muito menos do Master ou do Augusto Lima, então eu estou absolutamente à vontade.
8: Sobre o apartamento em Salvador, Wagner disse que pretendia ajudar a filha a comprar um imóvel ainda em construção.
9: Na verdade, é um apartamento que está em construção aqui no Horto. Eu tinha interesse de dar um apartamento ou de ajudar minha filha a comprar um apartamento desse. Como o Guga, o Augusto Lima, é um investidor, eu disse a ele, você pode comprar, depois eu vou recomprar, porque o apartamento está em construção, não está pronto. E eu teria que vender o apartamento de minha filha para poder complementar e pagar o apartamento ou ela financiar. Então não tem nenhuma transferência de patrimônio para mim, eu não tenho, vou repetir, nenhum negócio com o Master ou com o Credit Sexta. Nós privatizamos a rede de supermercado Sexta do Povo e essa rede levou junto o cartão. Daí para frente foi um negócio desenvolvido pelo banco e pelo próprio Augusto Lima.
8: Pois é, Stephanie, mas vale destacar que essa relação entre Wagner e Augusto Lima começou em 2018, já tem um tempo, né? Quando o Wagner era ainda secretário de Desenvolvimento Econômico do governo estadual, na época sob o comando de Rui Costa, o ex-ministro da Casa Civil, que deixou o cargo para tentar concorrer aí ao Senado. Então, como ele diz, né, no áudio, o governo estadual ele tentou privatizar a EBAL, a empresa responsável pela rede da Cesta do Povo. Depois de dois leilões falidos, Augusto Lima apresentou uma proposta para que o comprador da EBAL operasse um cartão de crédito consignado. Logo depois, o próprio Augusto Lima comprou a estatal por R$15 milhões. Poucos dias depois da compra, o governo de Rui Costa deu o Credit Cesta exclusividade para operar esse mercado por 15 anos. Mais tarde, Augusto fechou acordo com o Banco Master e o Credit Cesta se tornou um dos ativos mais importantes do banco. Então, agora a Polícia Federal investiga se toda essa rede de relação abriu caminho para as vantagens indevidas ao senador.
10: É uma rede complexa, né, que envolve muitos negócios, que passam por negócios estaduais, negócios privados também, e uma amizade, né, como a gente tem visto algumas relações pouco republicanas, infelizmente, aqui no Brasil. Stephanie Ferreira, muito obrigada, falando direto de Brasília. Minha gente, 7 horas e 24 minutos, vamos mudar completamente o ritmo, o tom aqui do nosso noticiário. Vamos sextar agora, vai.
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10: Já quero aquele fundo musical pra gente. Cadê? Tem samba hoje? Tem samba? Ó, tá chegando.
12: Bom dia!
10: Bom dia, Fabi Pereira. Hoje um dos artistas, um dos maiores artistas do planeta. Eu tô contigo nessa, tá? Tá completando 82 anos. Chico Buarque de Holanda, parabéns. E pra você, toda a homenagem pra ele. É pra nós, né, Fabi? Pra Chico Buarque, toda a homenagem ainda é muito pouco. Bom dia, Fabi, com açúcar e com afeto.
12: Bom dia, Stephanie. Bom dia, Mauro. Bom dia, ouvintes da Nova Brasil. Hoje a gente vai sextar com o maior que nós temos. Chico Buarque de Holanda está completando 82 anos hoje. E para mim, hoje tinha que ser feriado nacional, viu? Chico não é apenas um compositor extraordinário, não, minha gente. Ele é cantor, dramaturgo, um escritor premiadíssimo. Ele é uma dessas raras figuras que ajuda o Brasil a compreender a si mesmo. Ao longo de mais de 6 décadas públicas de produção artística, o Chico Buarque escreveu canções que se tornaram parte da nossa memória afetiva, da nossa memória política. Poucos artistas conseguiram traduzir com tanta sensibilidade as alegrias, as dores, os amores, as contradições e os sonhos de um povo, né? Quando a gente ouve, por exemplo, Que Tal Um Samba, que é essa música que vocês estão ouvindo ao fundo, a gente tem vontade de sambar, não é mesmo? Quando a gente ouve A Banda, Construção, Apesar de Você, Cálice, O Que Será, João e Maria, Todo Sentimento, Futuros Amantes, Com Açúcar e Com Afeto, como a Stephanie lembrou, a gente não está apenas diante de grandes canções, não. A gente está diante de capítulos da história do Brasil transformados em arte. O Chico, ele pertence a uma geração que entendeu que a canção popular é uma ferramenta de reflexão sobre o país. Durante os anos mais duros da ditadura militar, a obra do Chico Buarque se tornou resistência democrática. Mas reduzir o Chico Buarque ao artista político, tão bem que ele é, seria muito injusto, né? Afinal, poucos compositores escreveram sobre o amor com tanta delicadeza. Poucos compreenderam tão profundamente o universo feminino. Dizem que Chico tem alma feminina, não é mesmo? Poucos foram capazes de transformar personagens comuns em protagonistas de canções inesquecíveis. Bom, a essa altura você já percebeu que eu sou devota de Chico Buarque, né? Porque tem um Brasil inteiro dentro da obra dele. O Brasil que insiste em sonhar mesmo quando a realidade parece dura demais. Por isso que a obra do Chico é muito atual. A grandeza dele atravessa fronteiras, atravessa tudo que você possa imaginar. Como escritor, o Chico Buarque, vale lembrar, construiu uma carreira brilhante. Em 2019, ele recebeu o Prêmio Camões, que é o mais importante prêmio da literatura portuguesa. Num país que tantas vezes transforma artistas em celebridades, o Chico escolheu outro caminho, o da coerência. E é por isso que eu tô aqui aplaudindo de pé Chico Buarque de Holanda pelos seus 82 anos. Stephanie?
10: Que delícia! Parabéns para Chico Buarque. É o maior que temos, é o maior que teremos. Acho que a gente vai passar séculos ainda reverenciando toda a obra e todo o trabalho dele. Fabi, muito obrigada. Boa sexta, bom fim de semana.
12: Obrigada, Stephanie. Só fazer um adendo. Ontem a nossa abelha rainha, Maria Bethânia, completou 80 anos. Parabéns para Bethânia também.
10: Falamos dela aqui também, Fabi. Obrigada.
12: Um beijo.
3: 7h29, a gente segue com música. Agora o resumo musical.
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3: Diego Amorim. Já com a voz aquecida, nos contando as notícias da semana. Bom dia, Diego.
15: Bom dia, Mauro. Bom dia, Stephanie. Bom dia, ouvintes da Nova Brasil. Vamos cantarolar Daniel Vorcaro, Augusto Lima e o Banco Master. Essa turma toda, Mauro, cantava assim, ó. Ter um amigo, amigo é tão bom ter amigo. Daniel Vorcaro era um amigão do peito. Era um negócio muito doido, minha gente. Era eu te amo pra cá, eu te amo pra lá, tamo junto sempre, meu irmão. Não existe meia palavra entre a gente. Toma aqui um apartamento pra você, toma aqui show pra você. O que é que você quer mais? Ah, você quer hotel? Toma aqui hotel pra você. Você quer viagem? Toma aqui viagem pra você. E o pessoal ficava encantado pelo Daniel Vorcaro. É claro que não era uma relação genuína, né? A gente precisa dizer isso até para as crianças, os adolescentes que estão no carro aí. É bom conversar sobre isso. Era uma amizade, entre aspas, comprada. Era uma amizade que tinha um preço. E esse preço era muito alto. Agora o pessoal se encantava, ficava maluco pelo cara, porque não era propininha de 300 mil reais. Era propina de 5 milhões, 10 milhões, 200 milhões, 500 milhões. É um negócio muito louco. O pessoal fica cantando pro provocar todo dia, eu só quero você e mais nada. Aí o outro ligava pro Vocar e cantava, eu me amarrei, rei, eu me amarrei no seu coração. Enquanto isso, o Vocar ficava ali só controlando aquela grana toda, ó, isso aqui vai pra não sei quem, isso aqui vai pra não sei que lá, isso aqui vai pra Brasília, isso aqui é pro Congresso, isso aqui é pra comprar não sei o quê. E o pessoal, e aí, aquela minha viagem pros Alpes Suíços, Vocar? E aí o Vocar cantava, pode vir de Malicui, amor, que eu não vou estar nem aí pro povo. tava todo mundo, Stephanie Alves, arriadinho por tu. Quem plantou amor colheu meu coração. Uma coisa de louco. E aí, enquanto isso, para finalizar, o Jacques Wagner, que foi pego ontem, agora nessa operação, deve estar cantando para os outros aqui em Brasília, assim, ó. Agora só falta você. Porque está todo mundo junto, né? E aí, para concluir, que nosso tempo já estourou, eu tenho só mais uma música para cantar, porque, infelizmente, essa semana teve só isso, né? Luxúrias e pecados e sete pecados capitais em Brasília. O presidente da CBF, para finalizar, eu devolvo para vocês, desejando um excelente jogo do Brasil contra o Haiti hoje à noite. O presidente da CBF gravou um áudio em que ele canta assim: já tive mulheres de todas as cores, de várias idades, de muitos amores. Com umas até certo tempo fiquei, com outras apenas um pouco mudei. Pelo jeito, tudo com o dinheiro da CBF. Um beijo pra vocês, até segunda.
3: Valeu, Diego. Bom fim de semana, Diego, pra valeu. Você. Tá rolando fogo e paixão aí por todos os campos, da política ao futebol. Stephanie, obrigado por hoje, bom fim de semana e vai Brasil!
0: Vai Brasil! Vou subir minha aposta, 3-0, hat-trick do Endrick, tá? Segunda-feira a gente vê.
3: Boa! Segunda-feira a gente tá junto e você fica agora com as notícias da sua região, da sua cidade. Jornal Nova Brasil, em edição nacional, tá de volta na segunda-feira a partir das 6:30. Bom fim de semana, tchau, tchau!
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18: 7:34. Excelente sexta-feira para você. Sextou. Hoje é dia 19 de junho. Um sucesso atrás do outro. Você está em 89,5 aqui, Rio de Janeiro. Essa é a Nova Paradiso FM. E o Redação começando com as notícias que você precisa e muita música boa também. Vamos nessa, vamos lá para a redação. Diga, Leão, beleza? Bom dia.
19: Muito bom dia, Gianotti, ouvintes ligados aqui no Redação Paradiso. Vamos juntos. Ela demora, mas ela chega sexta-feira. Hoje tem Brasil e, claro, você vai saber detalhes com o nosso Theo Carvalho. Também tem notícias do mundo da saúde com a nossa Karen do Couto. E sem esquecer jamais do que está acontecendo com a nossa economia, com ele, o nosso Gradilone.
18: Vamos lá para o Centro de Operações da Prefeitura, informações sobre o trânsito para você. Diga, Anderson, beleza? Bom dia.
20: Bom dia para você também, Gianotti. Muito bom dia para todo mundo sintonizado aqui na Nova Paradiso. Pois é, chegou ela, sexta-feira, e o trânsito segue intenso para o motorista que se desloca nesse exato momento pelas Serras de Petrópolis, Teresópolis, Serra das Araras, nevoeiro denso, cautela ao dirigir, mantenha a distância do veículo à frente, saída da Washington Luiz com trânsito engarrafado em direção à Avenida Brasil, hein? Motorista perde tempo e vai encontrando a antiga Kennedy em direção a Bulhões Marcial. Uma excelente dica para quem não quer ficar preso nesse engarrafado. engarrafamento, hein? Trânsito lento também na Dutra, no acesso a São João de Meriti, que passa por obras na pista lateral, no acesso à linha vermelha. 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Eu volto já, ok, Janote?
18: Beleza, estamos de olho, estamos ligados e a gente já está vendo você por aqui, através do nosso canal de troca. Manda tua mensagem pra gente pelo WhatsApp, é o 998951-895. E aí, tudo certinho, tudo beleza? Que frio, né, gente? Vamos nessa, vamos pra luta, vamos pra vida, lava esse rosto e dá um up aí. Bom dia, Rio. Bom dia, Brasil.

0: Essa é pra você se aquecer nessa friaca danada que tá aí. Tim Maia, o descobridor dos sete mares. Um sucesso atrás do outro. Essa é a nova Paradiso FM 89,5 Rio de Janeiro, 7h44. Se me leva, eu vou. Se me leva, eu vou. Alô, Vitória Regia, Vitória Regia, leva.
1: Eu vou.
2: Sextou, sextou.
0: Se me leva, eu vou. É o Hexa, é o Hexa.
2: Vem, Hexa, vai, Brasil!
0: Ai, Jesus.
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0: São 7h44. Confirma aí no programa de hoje. Rio das Pedras tem nova noite de tiroteios e ataques com drones. Linhas de ônibus da região foram desviadas. Aqui no Rio, o Ministério da Saúde lança o programa de cuidado domiciliar à pessoa idosa. Polícia investiga fraude em aluguéis e alunos fantasmas em creches ligadas à vereadora Gigi Castilho, no Rio. Carlos Alberto Parreira está na UTI, respira com a ajuda de aparelhos e tem quadro de inflamação pulmonar. É hoje, Brasil e Haiti. Eu te conto já já quem serão os pendurados e sobre a mudança também da regra dos cartões, tá sabendo? Manhã fria e o sol aparecendo nessa sexta-feira aqui no Rio. Máxima prevista para hoje, 29 graus. Subiu bem, né? Não há previsão de chuva, segundo o Sistema Alerta Rio. Nesse momento, aqui no FM Hall, estamos ao lado do Aeroporto Santos Dumont. Termômetro marcando 19, São Paulo 13, Brasília 17 graus. E aí, Leão, diga.
2: Simbora, Gigi. Na edição de hoje do Redação Paradiso, você vai saber também, não tem lugar para assistir o jogo hoje Brasil-Haiti? Eu te conto já já onde vão ter aí os telões para você assistir essa partida. E mais, já é, ganha mais de 3 mil novos usuários com a aproximação da data que dá fim ao pagamento de passagem em dinheiro nos ônibus. É 28 de junho, hein? A data limite, eu te conto já já detalhes.

0: Nova Paradiso FM, 7 horas e 52 minutos. E aí, quem está acompanhando nós outros?
1: Ligados no Redação Paradiso desta sexta-feira, está aqui a Juliana Costa junto com a gente, o motorista de aplicativo Caio Victor. Um abraço para todos e também para os taxistas, os amarelinhos ligados com a gente. Deixa eu ver aqui o Celso Barreto junto com a gente, o João Lelis, a Jane Albuquerque, o nosso Luciano Vergueiro, Nádia Maria, Lucinete Pedrosa e Fernando Nunes.
0: Muito bem, gente. Valeu. Boa sexta-feira. Sextou. Beijo. Bom dia. 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Hoje, daqui a pouco, estaremos ligando para o seu telefone, o número que você cadastrou aqui. 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A um kit de cortar cabelo, aquelas coisas todas da Mondial, tá? 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Daqui a pouquinho a gente pode estar ligando pro teu telefone. E se você ainda não se inscreveu, é simples. Manda tua mensagem pro nosso WhatsApp. É o 99-8951-895. Seu nome completo e dizendo: eu quero participar do show de prêmios. E aí, daqui a pouco, o que é que vai rolar?
1: Vai rolar o sorteio e a partir até 9 horas você pode participar. Depois, aí você vai ficar só pro próximo.
0: Acabou-se.
1: Então fique atento ao seu telefone, porque o Gigi vai ligar pra você. E quando ligar, não pode dizer alô, não pode dizer quem é, tem que dizer Nova Paradiso, um sucesso atrás do outro. E até às 9, se você ainda não se inscreveu, 99-895-1895. Eu quero participar do show de prêmios. Manda essa frase, acompanhada do seu nome completo. E aí você já está participando. Até às 9.
0: Ó, é uma chupeta, né? É só atender o telefone, mas não vai falar alô.
1: Lembrando que não ligamos do 99-895-1895.
0: Tem muita
1: esse
0: gente
1: telefone
0: que
1: você
0: não...
1: manda, né? Isso. Sua participação.
0: Tem muita gente que não atende, que fala assim: esse número eu não reconheço. Estão me cobrando. É, pessoal enchendo o saco do banco. Essa coisa. Não, não tem não. A gente liga no número diferenciado, justamente pra você não ficar ligado mesmo. Tem que estar ligado é na programação. Então, tocou o telefone, nada de alô. Opa, e aí, beleza? Não. Nova Paradiso, um sucesso atrás do outro.
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0: Vamos nessa, Anderson.
3: Pronto, já note trânsito bem tenso no elevado Paulo de Fontaine, reflexo de um acidente que teve mais cedo na altura do Rio Comprido em direção à Lagoa. Quem segue pelo túnel Santa Bárbara ao aterro do Flamengo vai encontrando melhores condições. Trânsito intenso também para o motorista que se desloca nesse exato momento pela Avenida Brasil. Teve uma batida mais cedo envolvendo um ônibus e um carro de passeio na altura de Guadalupe, na pista sentido centro, compromete diretamente o trecho de Deodoro. Quem segue pela estrada da Água Branca, ali a partir de Realengo, vai encontrando melhores condições, saindo no conjunto habitacional conhecido como Minhocão, na pista em direção centro da cidade. Tem boa movimentação nesse caminho. 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Eu volto já já. Ok, Janote?
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2: Beleza, estamos de volta às 7 horas e 57 minutos. Bom dia para você. Moradores de Rio das Pedras registraram novos tiroteios na madrugada de hoje. Dessa vez, criminosos usaram drones para jogar granadas em rivais. Que lugar aprazível, não é? Até o momento não tem informações de feridos. O policiamento foi reforçado. É a segunda noite seguida de confrontos entre facções na região. Na tarde de ontem, segundo informações de inteligência do batalhão de Jacarepaguá, criminosos do Comando Vermelho, que atuam na Muzema, atacaram pontos controlados por milicianos. Diante dos confrontos dessa sexta, o Rio Ônibus informou que 12 linhas precisaram alterar o itinerário. E o ministro da Saúde, Alexandre Padilha, lançou ontem aqui no Rio de Janeiro o programa de atenção domiciliar à pessoa idosa. Segundo a pasta, trata-se de um plano de cofinanciamento federal voltado exclusivamente para estruturar e levar equipes multiprofissionais às residências de usuários idosos da atenção primária à saúde com limitações funcionais. Estão previstos investimentos de cerca de 500 milhões em recursos federais, sendo 163 milhões em 2026 e 329 milhões em 2027. Vamos nessa, Lion, bora.
3: Olha, o pagamento em dinheiro das passagens diretamente nos ônibus aqui do Rio deixará de acontecer a partir do dia 28 de junho. Atenção aí, menos de 10 dias. Após essa data, os bilhetes só poderão ser comprados por meio do JAE, sistema de bilhetagem da Prefeitura, ou por Pix, que é a novidade aí depois que foi anunciada pelo prefeito Eduardo Cavalieri. O dinheiro, no entanto, ainda poderá ser usado para compra e recarga dos cartões. Devido a essa mudança, cerca de 3.300 novos usuários estão aderindo ao sistema diariamente, é uma afirmação da pasta municipal de transportes. As integrações tarifárias do bilhete único Carioca e do bilhete único Margaridas vão permanecer disponíveis apenas para os usuários do aplicativo JAE e do cartão preto vinculado ao CPF. O cartão verde poderá ser usado normalmente para as viagens unitárias e recargas, mas deixará de oferecer os benefícios de integração tarifária. Então, atenção aí para que no dia 28 todo mundo esteja certinho e não perca aí o busão para trabalhar ou para algum outro compromisso.

0: 1982, novela Final Feliz, Rita Lee flagra. Nova Paradiso, 8 horas, 8 minutos.
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0: E o ex-técnico da seleção brasileira, Carlos Alberto Parreira, segue internado na unidade de terapia intensiva do Hospital Samaritano Barra, com um quadro de inflamação pulmonar. De acordo com o boletim médico, Parreira respira com auxílio de aparelhos, mas apresenta quadro clínico estável. Parreira convive há anos com o linfoma de Hodgkin. É um tipo de câncer que afeta o sistema linfático, responsável por parte importante da defesa imunológica do organismo. Um dos nomes mais importantes da história do futebol brasileiro, Parreira conquistou a Copa do Mundo de 94 nos Estados Unidos, encerrando um jejum de 24 anos sem títulos da seleção brasileira. E amarelados no primeiro tempo do empate por 1-1 entre Brasil e Marrocos, Ibáñez e Casemiro estão pendurados. Se voltarem a receber cartão contra o Haiti na sexta-feira em Filadélfia, os dois ficam fora do último jogo da seleção pelo Grupo C contra a Escócia, marcado para o dia 24. Como é praxe desde que assumiu a seleção, Carlo Ancelotti deve rodar bastante o time contra o Haiti. Vale destacar que os cartões serão zerados ao fim da primeira fase, ou seja, caso o Ibáñez e o Casemiro terminem o Grupo C com apenas um amarelo, eles entram no mata-mata zerados. Eles foram os únicos punidos do Brasil pela arbitragem na estreia. Então, hoje, 9:30 PM, é corrente pra frente, Brasil!
2: Lá, lá, lá. Ei, Brasil!
3: Oi, oi, oi, oi!
0: Ah, vai ser difícil ganhar do Haiti, mas a gente consegue. O Haiti que tem essa história.
3: Qual é o seu palpite?
0: Brasil e Haiti?
3: É.
0: 1-0.
3: Eu vou de 3-1.
0: 1-0 já 3-1, tá bom demais. Brasil. Enfim, é porque o Haiti tem uma história, né?
3: É.
0: É um excelente time. Olha aqui, vai, fala.
3: Olha, ainda em ritmo de Copa Vai Brasil, vem Hexa, o Festival Energia para Torcer segue transformando o Caminho Niemeyer lá em Niterói em uma fanfest, é isso, para a Copa do Mundo. Hoje, sexta-feira, dia 19, tem mais uma transmissão ao vivo de um telões com o jogo Brasil e Haiti em um telão de alta definição, mas claro que brasileiro gosta de assistir futebol com o quê? Ao som de muita música, de muita festa, e a festa vai ser o quê? Vai ter quem? Ele, Thiaguinho, além de contar com o DJ Tami, DJ Malboro, Monobloco e Furacão 2000 lá no Caminho Niemeyer.
0: Imperdível, imperdível.
3: Imperdível, adoro o Thiaguinho, adoro essa turma, realmente muito, muito boa. Mas sabe o que é muito bom também, além do Thiaguinho e dessa turma aqui? É quando junta eu e você. Então, olha, você...
0: Ah, o nosso vídeo!
3: Isso! Você vai ver Gianotti como você nunca viu
0: essa
3: na sua vida.
0: Essa palhaçada que eu me prestei mais uma vez com um texto completamente imbecilóide.
3: Então, coloquei Gigi diante das gírias da internet e olha, o hype tá insano. Pra você que não sabe o que é hype, é aquela empolgação, entusiasmo. E você, quando assistir esse vídeo, vai ficar completamente gag. Sérgio Leão, o que é gag? É quando você fica o quê? Assustado, sem palavras, sem reação? É que você vai ficar ao assistir. Se você não está preparado para ver Gianotti como você nunca viu, corre agora pro nosso Instagram, @novaparadiso.fm, lá da rádio, @novaparadiso.fm, que você vai ver Gigi como você nunca viu antes.
0: Meu Deus
3: do céu. Um vocabulário riquíssimo da internet.
0: Me deram um texto completamente cheio dessas porcarias aí. Eu fui obrigado a ler isso aí, mas não dá, né?
3: Foi o choque da geração X com a Z.
0: Choque de gerações, é impossível. Mas
3: arroba
0: vai lá.
3: @novaparadiso.fm, @novaparadiso.fm e comenta o que você achou.
0: Isso. É isso mesmo?
3: É isso.
0: Acabou? Que tristeza.

0: É a Madonna.
1: Rainha?
0: Opa! Mais uma novidade aqui, Madonna Borderline pra você. Um sucesso atrás do outro, é a nova Paradiso 8 e 16.
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0: Vamos nessa, Anderson.
4: De volta, já note o trânsito bem intenso na rodovia Niterói-Manilha. Quem segue de Itaboraí, São Gonçalo, vai encontrando lentidão, problemas a partir do Gradim até a chegada à Avenida do Contorno. Também tem retenções na altura de Guaxindiba, por conta de uma van que estava quebrada em direção à ponte. Na ponte, o trânsito lento entre os acessos ao Mocanguia, subida do Vão Central e na chegada ao viaduto do Gasômetro. Quem opta pelo túnel Marcelo Alencar em direção à Zona Sul do Rio, vai encontrando boa movimentação pela Avenida Alfredo Agache e não vejo maiores dificuldades na chegada o aterro do Flamengo. 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Eu volto já.
0: Beleza, 8 horas 17 minutos, confirma aí.
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0: E aí, Karen, bom dia.
6: Olá, olá, Janote, super ouvinte da nova Paradiso FM, bom dia. No processo fundamental da mastigação, massageamos as gengivas, fazendo com que a energia circule de dente em dente e os elétrons passem de um maxilar a outro. Olha que informação curiosa. Essa corrente elétrica influencia positivamente os alimentos, carregando-os de energia vital. A mastigação é feita na boca, portanto, nem preciso ressaltar a importância da saúde bucal, intimamente ligada ao uso do fio dental. Se não tiver como passar duas vezes ao dia, ao menos priorize o uso à noite. Sei o quanto é chato ter de passá-lo, mas posso garantir que é uma questão de hábito. O fato é que melhorar a mastigação beneficia o funcionamento do intestino grosso e a digestão, gerando menos resíduos tóxicos. Lembre, o lugar mais limpo não é aquele que mais se limpa, e sim o que menos se suja. Portanto, tamo junto e até amanhã.
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0: Boa viagem, meninos. Boa viagem.
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2: E aí, viajou? 8 horas 27 minutos, essa é a nova Paradiso FM. Bom dia mais uma vez para você que está chegando. Olha, a Polícia Civil do Rio de Janeiro investiga suspeitas de um esquema de fraudes e lavagem de dinheiro em creches conveniadas à Prefeitura do Rio e ligadas à vereadora Gigi Castilho, do PL, e ao seu marido, Luciano Castilho. É Gigi, mas não tem nada a ver comigo, não, hein? O RJ2 da TV Globo teve acesso a novos depoimentos do inquérito que indicam a falsificação de contrato de aluguel e a existência de alunos fantasmas. Sensacional, para manter o repasse de verbas públicas. Em junho do ano passado, uma picaretagem completa esse país. Em junho do ano passado, creches ligadas a Gigi Castilho e o marido usaram cerca de R$1.700.000 para contratar empresas como padarias, hortifrutis, confecções de roupas que pertenciam a parentes ou pessoas próximas a eles. Muitas dessas empresas sequer existiam nos endereços informados à Receita Federal. Quer dizer, tudo sete, né? Em novembro, Gigi Castilho foi alvo de uma operação de busca e apreensão da polícia. Comerciantes da Tijuca passaram a adotar medidas improvisadas para tentar conter uma sequência de furtos de aparelhos de ar-condicionado registrada nas últimas semanas. Uma das estratégias tem sido prender as condensadoras com correntes de metal e cadeados nas fachadas dos estabelecimentos. O pessoal está roubando tudo, né? Na rua General Canabarro, próximo à rua São Francisco Xavier, o condensador de uma barbearia foi levado na madrugada dessa quarta-feira. Comerciantes dizem que esse tipo de crime vem se tornando frequente na área e os suspeitos agem em grupo. Que maravilha! Ah, projeta isso no futuro, nos dá tanta esperança, né, no coletivo. Ai, ai. Vamos lá, Leônidas.
3: Olha, simbora para o mundo da política. O Departamento de Estado dos Estados Unidos chamou a condenação do ex-deputado Eduardo Bolsonaro, do PL de São Paulo, de perseguição e manipulação jurídica. Na última terça-feira, a gente lembra, a primeira turma do Supremo condenou o ex-deputado Eduardo Bolsonaro a 4 anos e 2 meses de prisão em regime semiaberto. A decisão foi unânime. Os ministros consideraram que o ex-deputado tentou coagir aos magistrados e articulou sanções dos Estados Unidos contra o Brasil para atrapalhar o julgamento do ex-presidente Jair Bolsonaro por golpe de Estado.

0: Um sucesso atrás do outro. Marina Lima, eu te amo, você. 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É a hora do quiz do Gigi de hoje. Músicas que eu trago da minha discoteque, né? É, eu trago da minha discoteque. E eu quero saber o seguinte, você vai ganhar aqui, o que, que temos de prêmio hoje, ô Leão?
1: Temos dois prêmios gigantes da Mondial, nossa parceira aqui.
0: Não, não tem nada a ver com show de prêmios, nada disso.
1: É ah, do quiz?
0: Do Gigi, é, o que, que tem de prêmio, tá
1: ah,
0: maluco?
1: Ah, nosso quiz é o nosso parabéns.
0: É o nosso parabéns. Você vai ganhar um abraço e parabéns. Primeiro ouvinte que mandar aqui pelo WhatsApp, quem canta esta canção? Hoje eu peguei pesado, né? Toda sexta-feira é dia de quiz do Gigi e hoje eu duvido vocês acertarem essa. Quem canta esta música? Se mandar a música, melhor ainda. Vai ganhar aqui ao vivo nossos parabéns. Vamos lá? Vamos lá? Quem canta isso?
2: Aí entra Anne ensaiando e o tal de
0: ah, hoje tá difícil, o bicho pegou.
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0: Canta comigo, Brasil!
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0: E aí, alguém já respondeu?
1: Ainda não.
0: Ninguém sabe.
1: Agora foi.
0: Sabem nada.
1: Fernando desse aqui, botou dedo... quê? Dudu Caidalvan.
0: Dudu Caidalvan é Brasil brasileiro. Acertou. Quem foi que acertou?
1: Fernando.
0: Fernando? Só Fernando?
1: Só Fernando, final de telefone 7612.
0: Fernando, parabéns, hein? Sabe tudo, meu amigo. Sabe o que é música boa? Música brasileira de verdade. Olha aí que beleza.
1: Agora começou a chegar um monte de Dudu Caidalvan.
0: Agora chegou?
1: É, um monte.
0: Um monte, né? Mas o Fernando foi o primeiro. Parabéns, Fernando. Parabéns. Bate palma. Isso. Muito bem. Parabéns, Fernando.
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0: Vai você, Anderson.
4: Janote, trânsito continua lento, hein, para o motorista que segue pela Marechal Rondon, alguns sinais apagados na saída do Grande Men, em direção ao centro da cidade. Eu recomendo pegar o outro lado da linha do trem, saindo na rua Ana Nery, que tem melhores condições, saída da Tijuca pela Maxwell, com trânsito bem intenso em direção a Pereira Nunes em função de obras. A Conde de Bonfim tem o trânsito lento, no trecho pequeno ali da Praça Espena, e volta a ter retenções a partir do Largo da Segunda-feira em direção à Avenida Paulo de Fronten. 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
1: Olha, quero dizer que tá todo mundo se divertindo com o vídeo lá na internet. Nosso, no Instagram da Nova Paradiso. Você que ainda não foi, eu te convido a você abrir o seu Instagram agora.
0: Ah, o vídeo da gente lá.
1: Novaparadiso.fm. Aproveita para seguir o Instagram da rádio, obviamente. Novaparadiso.fm. Corre lá que você vai ver um vídeo. Um Gianotti como você nunca imaginou. Como assim, Leão?
0: Nem eu imaginei que você me deu um texto completamente imbecilóide.
1: Não posso contar mais detalhes. Você que ficou curioso, corre lá no novaparadiso.fm. Gianotti com o vocabulário da geração Z. E tem uma colega nossa de profissão maravilhosa que comentou lá.
0: Quem?
1: Que eu achei maravilhoso. Cadê aqui o comentário dela? Que ela comentou o seguinte. Gigi, claro que obviamente morrendo de rir aqui. Cadê, gente, o dela? Deixa eu achar aqui.
0: Esse é o seu telefone de última geração que você não consegue achar nada nele.
1: Você vê, como é
0: gastou
1: que pode,
0: 20 mil reais nessa porcaria. Pelo amor
1: então,
0: de Deus.
1: Então, só explicando o vídeo, você, enquanto eu acho aqui o comentário dela, Gianotti ficou de cara com as gírias da geração Z e com as gírias, né, da geração da internet. E Gianotti morreu de rir, obviamente, né? Porque ele gosta, no finalzinho, ele tem aquele sarcasmo que a gente sabe. Então, se você ainda não viu, corre lá no novaparadiso.fm pra você conferir esse vídeo que tá maravilhoso. E daqui a pouco eu acho que tem mais de 40 comentários, eu não tô achando, mas ela disse assim: Gigi formou Áurea, que também faz parte da gíria da internet, que eu te explico nos bastidores.
0: Formou Áurea?
1: Eu te explico já os detalhes.
0: Pelo amor de Deus.

0: Que beleza, sextou, hein? Essa é pra dar aquela sacudidela, hein? Ah, me lembro, nessa época eu dançava.
1: Sacolejada.
0: Sacudidela, é a mesma coisa. Foi Patrice Russian, Forget Me Nuts, que quer dizer esqueceram minhas nozes. Ah, me lembro quando eu dançava. Quando eu dançava, eu usava um colã. Nessa época eu usava colã. Colã, umas meias com várias cores. Era, rapaz, brilhantina no cabelo. Arrebentava nas pistas de dança. Dançava muito, esqueceram minhas nozes.
1: Você ia pra onde? Pra onde?
0: Não, não posso dizer
1: o
0: lugar.
1: Você não pode falar o lugar, mas você ia no período noturno, que na sua linguagem você ia pra onde?
0: Pra night.
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0: Primeiro jogo do Brasil em dia útil acontece hoje. Empresas de todo o país já se prepararam para mudanças na rotina de trabalho durante os jogos. 9:30 PM. As partidas da seleção reacendem dúvidas frequentes entre trabalhadores e empregadores. Empresas são obrigadas a liberar funcionários? É permitido assistir aos jogos durante o expediente? As horas podem ser compensadas? Bom, embora seja comum que empresas flexibilizem horários ou reduzam o expediente durante a Copa, a legislação trabalhista não prevê folga obrigatória em dias de jogo. Uma pesquisa da Cato, realizada com 420 empresas, mostra que apenas 5% pretendem manter o expediente normal durante os jogos da seleção brasileira. Segundo o levantamento, 76% das empresas dizem que a Copa impacta, ao menos em parte, a rotina corporativa. Às 9:30 PM? Ah, vamos trabalhar, né, gente? Olha, os preços do petróleo voltaram a subir na manhã. Vamos me tacar pedra aí. Voltaram a subir na manhã de hoje, depois que as negociações previstas entre Estados Unidos e Irã, que ocorreriam na Suíça, foram canceladas. Não falei ontem para você? Pois é, a interrupção das conversas aumentou a cautela dos investidores em relação à implementação do acordo de paz firmado nessa semana entre os dois países. Os valores oscilaram após os Estados Unidos e o Irã assinarem um acordo para encerrar a guerra e reabrir o Estreito de Hormuz ao tráfego de petroleiros. O petróleo Brent, referência internacional, passou a maior parte do dia em baixa, antes de fechar em alta de 0,4% a 79,85 dólares o barril. Vamos nessa, filho.
1: Olha, uma instrução normativa do Banco Central eliminou o limite diário de R$ 500 para transações realizadas por meio do Pix por aproximação. Com a mudança, os usuários poderão solicitar aumento ou a redução do limite para essa modalidade. A nova regra entra em vigor no dia 1º de outubro desse ano. Lançado no ano passado, o Pix por aproximação permite que usuários façam pagamentos apenas aproximando o celular ou relógio digital da maquininha de pagamento, de forma semelhante ao funcionamento dos cartões de crédito e débito por aproximação. A solução funciona em dispositivos com a tecnologia NFC por meio das carteiras digitais que aderiram à modalidade de pagamento. Aí você pergunta, Leão tá rindo da notícia? Não, tá rindo dos surtos que o Gianotti dá aqui ao meu lado, parecendo, não sei, né? Medicação tomou hoje? Tomou?
0: O que é?
1: Tomou medicação hoje? Não
0: Eu
1: faz o som.
0: Eu tô concordado, você que não se aguenta aí.
1: Sei.

0: Essa rádio é um luxo. Só música boa pra você. Esse foi o Steve Winwood, Why You See a Chance. 89,5 Rio de Janeiro, Nova Paradiso FM, 9 horas em ponto. Além da minha tia Glorinha, que está ouvindo a gente em Itaipava, quem mais está ouvindo esse programa, meu caro Leôncio?
1: Deixa eu só mandar aqui um beijo, porque eu fiquei devendo antes dos ouvintes.
0: Vai jabá.
1: Não, a nossa colega de profissão, a locutora Lorena Fernandes.
0: Ah, Loreninha, nossa querida. Beijo,
1: Lorena. Lorena, um beijo pra você, que ela comentou lá no nosso vídeo, Gigi é... Farmou Áurea, que é uma gíria também da internet.
0: Ah, outra também velha coroca que fica tirando onda de que tá jovem. É um absurdo.
1: Então, se você não entendeu esse comentário, vai lá no Instagram da rádio novaparadiso.fm, que tem o Gigi conhecendo o vocabulário da geração Z e das gírias que nós jovens falamos na internet. O Gigi, que não conhecia, né, ficou aí incrédulo, ou como diria nós, ficou gag ao ter conhecimento dessas gírias.
0: E pode entrar também no nosso Instagram. O meu é o Rádio Gianotti, GIANO23, e o seu é?
1: Sérgio Leão Rádio.
0: Então pronto, você pode entrar no da rádio, no nosso.
1: O vídeo tá lá na rádio. Nova
0: passa no nosso também pra dar um oi lá.
1: Oi? Tá em collab com o nosso.
0: Collab?
1: Collab, isso.
0: Collab é uma espécie de colagem, né?
1: Isso,
0: é uma espécie... Você vai passar num e cola no outro.
1: Isso. Tá,
0: mas
1: tá
0: tem que inventar um termo ridículo.
1: Tá publicado no Instagram da rádio, novaparadiso.fm, em collab com o nosso perfil. Então, quem entrar tanto no meu, no seu, no da rádio, o vídeo tá lá.
0: Sim, acompanhando a gente, por gentileza, era o que você tinha que fazer.
1: André Luiz, junto com a gente... Rosângela Ferreira, cadê? Marcelo Gomes, deixa eu pegar aqui, Jane Cleira Bezerra, que disse, ligada nessa dupla que me faz rir todas as manhãs, muito obrigado, Jane, a gente adora você também, simbora, Dalva Regina,
0: um beijo,
1: Lucinete Pedrosa e também, deixa eu pegar aqui, o João Caetano, ligado na gente.
0: Muito bem, e hoje é dia. Vai, é.

0: Que és o rei. Só espero que não empate com o Haiti.
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2: 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Vai, Anderson.
3: Tô de volta, Janote. Olha, o trânsito apresenta lentidão, tem problemas, tem dificuldades ainda para quem acessa a linha vermelha na pista sentido centro. Teve aquele acidente que a gente informou agora há pouco na altura da cabeceira do aeroporto internacional, veículos retirados da via, saída e entrada da Ilha do Governador com boa movimentação e tem retenções entre a Maré e a chegada ao Caju. Trânsito liberado já na Avenida Brasil na altura de Bom Sucesso depois de um acidente. Quem segue da zona ali, da zona norte da cidade, vai margeando a linha do trem em direção ao Leopoldo Bulhões, que tem melhores condições na pista em direção ao centro. 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E eu volto já.
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0: 9 horas 3 minutos. E aí, Theo, bom dia.

0: Bom dia, Gianotti. Muito bom dia a todos. E a Copa do Mundo segue pegando fogo. E ontem nós tivemos o primeiro classificado matematicamente e outro virtual classificado para o mata-mata. Começando pelo México, que venceu a Coreia do Sul por 1-0 e garantiu vaga na próxima fase. O gol da vitória saiu logo no início do segundo tempo, quando Luiz Romo aproveitou uma falha da defesa sul-coreana para balançar as redes. Os mexicanos sofreram por não terem tido o controle do jogo em boa parte da partida, mas empurrados pela torcida, conquistaram mais 3 pontos importantes para se manterem na liderança do Grupo A. Já no outro jogo da rodada, pelo Grupo B, o Canadá não tomou conhecimento do Catar e aplicou uma goleada por 6-0, a primeira vitória da história do país em uma Copa do Mundo. Jonathan David foi o grande destaque da partida com 3 gols, um hat-trick, o segundo dessa Copa do Mundo. A seleção canadense dominou o confronto do início ao fim e ficou perto da classificação para a próxima fase. O ponto negativo foi a lesão grave do meia Koné, que numa disputa pela bola acabou sofrendo uma entrada um pouco mais dura e fraturou a perna. Com o resultado, México e Canadá, que jogam em casa, vivem um grande momento na competição e chegam embalados para a última rodada da fase de grupos. E por enquanto foi isso, Gianotti. Mais tarde eu tô de volta para falar do jogo do Brasil.
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1: Nova Paradiso 915. A Receita Federal recebeu nesse ano quase 44 milhões e meio de declarações do imposto de renda. O prazo de entrega, como você sabe, terminou no fim do mês de maio. Agora, quem enviar a declaração em atraso está sujeito à multa de 1% ao mês sobre o valor do imposto devido, com cobrança mínima de R$ 165,74, podendo chegar a 20% do imposto. Além do valor financeiro, a pendência pode gerar restrições relacionadas ao CPF. Por isso, o recomendado é não adiar essa entrega para evitar o agravamento das penalidades. E a Igreja Assembleia de Deus da Rua Padre Telêmaco, em Cascadura, foi invadida por criminosos que levaram todo o sistema de ar-condicionado do templo. Agora virou moda, é roubar ar-condicionado. O pessoal também rouba de tudo, né? O caso se soma a uma série de furtos noturnos que têm atingido o bairro. Grupos agem durante a madrugada, furtando portões, janelas, fiação elétrica e outros materiais em residências e estabelecimentos comerciais. É inacreditável. É uma barbárie, né? Vamos lá, Leão, fala.
2: Olha, Janote, o Vasco informou na noite de ontem que o treinador Renato Gaúcho não está mais no comando do clube, no comando do Vasco da Gama. É realmente situação um pouco delicada. A gente lembra, né, que o incômodo de alguns atletas ocorreu após algumas declarações do Renato Gaúcho, né, o técnico, nas últimas semanas, sobre o elenco. Parte dos jogadores não gostou da exposição em críticas de Renato feitas, né, em algumas coletivas de imprensa. A declaração sobre jogadores colombianos ocorrida antes da parada para a Copa do Mundo também já tinha repercutido de forma negativa, gerou desgaste. No entanto, mais jogadores também, né, já estavam se mostrando incomodados com o posicionamento do técnico recentemente, principalmente depois das críticas se expandirem ao banco de reservas e à falta de opções no elenco. Realmente estava um incômodo bem grande lá em São Januário com uma forma, né, que Renato lidou com esses problemas, ou seja, aí o time anunciando a saída, né, o desligamento de Renato como técnico do clube. Essas e outras notícias, a gente lembra para você, você confere no Jornal dos Esportes no ar, aqui na Nova Paradiso, sempre depois do Hora do Blush, com o Pedro, nosso cantarino, e também com o Júlio, sempre depois da Dani e o Paulinho aqui em 89,5 FM.

0: Nova Paradiso, 9 horas 25 minutos. E chegando junto, acompanhando a gente.
1: Olha, Janote, juntinho com a gente nessa sexta-feira aqui no Redação Paradiso, a Solange Pereira, o Jorge Cruz, a Fátima Gonçalves, tem uma outra Fátima aqui com final de telefone. Nossa, duas Fátimas, uma em cima da outra. 2329, tá só com um nome só. Tem o Ivan junto com a gente aqui também. Deixa eu pegar mais quem aqui. A Soraya Vasconcelos, também ligadinha no Redação Paradiso. Geraldo Gomes, a Luciana Chaves, Geraldo, a Sônia Castelo Branco e Alex Pereira dos Santos.
0: Beleza, valeu, gente. Boa sexta. Estou, vamos juntos. Beijo, bom dia.
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0: Vamos nessa, Anderson.
4: Volta, Janote. Olha, foram retirados os dois carros que bateram agora há pouco na São Francisco Xavier, no início do Boulevard 28 de Setembro. O trânsito não apresenta retenções, mas a gente está sempre lembrando que esses sinais estão apagados e podem ocorrer acidentes, como ocorreu no início da manhã de hoje, envolvendo pelo menos dois carros. A boa notícia é que ninguém ficou ferido, mas o sinal continua apagado, mas agora já com um agente da Sete Rio no local. O trânsito apresenta lentidão também porque tem sinais apagados ao longo da Marechal Rondon e da 24 de Maio. Cautela ao dirigir, viu? 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
0: 9h27. Aí, Gradilone, bom dia.
12: Bom dia, Janote. Bom dia, ouvintes da Nova Paradiso. Olha aí, Janote, a semana está acabando com muita incerteza no mercado. Nesta sexta-feira deveria ter ocorrido uma reunião na Suíça entre iranianos e americanos para fechar o acordo de paz que foi anunciado na segunda-feira. Porém, a reunião foi adiada sem data e é bastante provável que as negociações voltem à estaca zero. Apesar disso, a reação no mercado tem sido fraca, porque hoje é feriado nos Estados Unidos e por isso não há cotações nos mercados à vista. A ausência de negócios na Bolsa Americana também diminui a volatilidade nos demais mercados. O dólar está abrindo com uma leve baixa de 0,05% a R$ 5,158. E as ações brasileiras no pré-mercado, que está funcionando, estão com uma leve alta. Os investidores devem esperar novas notícias sobre a guerra nos Estados Unidos e Irã antes de tomar novas decisões. É isso aí, meu caro. Um bom dia e um bom fim de semana para você e para os ouvintes da Nova Paradiso. Até segunda.
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1: Nova Paradiso, 89,5, 9 horas 38 minutos. E a vacina que protege contra o HPV, responsável pelo câncer de colo do útero, reduziu a quase zero o risco de morrer dessa doença antes dos 30 anos na Inglaterra, segundo o primeiro estudo desse tipo publicado ontem da Queen Mary University of London. Entre 2020 e 2024, nenhuma mulher na Inglaterra entre 20 e 24 anos morreu de câncer do colo do útero, de acordo com esse estudo publicado na revista médica The Lancet. É a primeira vez que não se registra nenhuma morte nessa faixa etária. Segundo esse estudo ainda, foram evitadas ao todo 200 mortes desde a introdução da vacinação contra o HPV, cujas cepas de alto risco causam praticamente todos os casos de câncer de colo do útero. Vamos lá, Leão, diga.
2: Olha, simbora de ok, Gigi. O Sem Censura, aquele programa da TV Brasil, né, foi palco de um debate necessário, né, inspirador sobre amadurecimento e preconceito, né? O papo comandado por ela, a queridíssima Cissa Guimarães, e pelo jornalista Muca, recebeu ela, a atriz e rainha das rainhas, tem um espaço no coração de Gianotti, Viviane Araújo.
1: Ah, uma das nossas musas.
2: Com certeza, um beijo pra Vivi. Abriu o coração sobre a pressão estética e o etarismo que enfrenta na época do carnaval. No desabafo, ela inclusive recebeu apoio da jornalista Sandra Annenberg, que também estava ali participando da atração. Conhecida como uma das maiores majestades da Marquês de Sapucaí, não é à toa que é chamada de Rainha das Rainhas, a nossa Viviane Araújo, né, é frequentemente alvo de boatos que sugerem, né, sua aposentadoria da avenida por conta da idade. Uma bobagem, né? Questionada sobre como lida com o famoso realmente. Eu acompanho, né, que eu que cubro o carnaval, toda vez que a Vivi entra, esse deve ser o último ano dela. Sempre dizem, né, essas pessoas que não têm o que fazer, né? A atriz, que tá com 51 anos de idade, confessou que esses comentários negativos têm o seu peso, mas que não são maiores do que a sua paixão pelo samba. Vivi, você tem o nosso apoio,
1: muito
2: o nosso
1: bem,
2: carinho.
1: Muito bem, tá com 51 anos, uma
2: lindíssima,
1: beleza, pernas maravilhosas. Siga em frente, dane-se essas invejosas, esses invejosos.
2: Diga não ao etarismo.
1: Isso.
2: Viviane Araújo é maravilhosa. Quando ela entra na Sapucaí, Janote, você não tem noção. Quando a Vivi
1: Eu
2: chega.
1: Tenho.
2: Quando
1: tenho.
2: Vivi chega, é um acontecimento. Um beijo,
1: verdade.
2: Vivi.
1: Um beijo, Vivi.
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1: Com mais de 20 milhões de cópias vendidas, 38 discos lançados e 35 temas de novelas no currículo, Roupa Nova segue firme como um dos maiores nomes da música brasileira. E nos dias 26 e 27 de junho, o grupo se apresenta no Qualistage, na Barra da Tijuca. Abertura dos portões às 7h30 da noite. E já que sextou, estamos falando de Roupa Nova, 9 horas 41 minutos. E você canta aí com a gente. Vamos nós. Festa de Cuba livre.
2: Sextou.
1: E na vitrola os criadores do...

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1: Beleza, Nova Paradiso, 9 horas 49 minutos. E no programa de hoje, você prestou atenção nisso: que Rio das Pedras tem nova noite de tiroteios e ataques com drones. Linhas de ônibus da região foram desviadas. Aqui no Rio, o Ministério da Saúde lançou o programa de cuidado domiciliar à pessoa idosa. Polícia está investigando fraude em aluguéis e alunos fantasmas, em creches ligadas à vereadora Gigi Castilho, aqui no Rio. Carlos Alberto Parreira está na UTI, respira com a ajuda de aparelhos e tem quadro de inflamação pulmonar. É hoje, Brasil e Haiti. A bola rola às 21h30 pelo horário de Brasília. E como fica o tempo?
2: Olha, Janote, segundo o Sistema Alerta Rio, para hoje, sexta-feira, o tempo na cidade será influenciado por um sistema de alta pressão, o predomínio de céu parcialmente nublado no início agora da manhã, mas melhora no início da tarde. Não tem previsão de chuva, os ventos estarão fracos a moderados. Máxima de hoje chegando a 29, ou seja, aquele calor que a gente gosta. Vai ficar quente, vai Brasil, vem o Hexa. E quente também vai ficar o quê? Agora já está chegando próximo de alguém levar um prêmio para casa.
1: É verdade, é hora do nosso show de prêmios. É agora. Libera teu telefone. Estamos ligando para um número aqui que se cadastrou durante toda a semana. Tá valendo uma escova secadora e um kit de cortar cabelo da Mondial. Não vale dizer alô, tem que dizer Nova Paradiso. Um sucesso atrás do outro. Ligando. Vamos lá, vamos lá. Vamos lá, vamos lá. E beleza? Chamando? E nada. Nada, nada. Tenta outro número. Na dica de nada. Vai lá. Estamos ligando, promoção. Essa promoção que é um sucesso, né? Durante toda a semana você não tem a noção de quantas pessoas se inscrevem aqui no nosso WhatsApp. Também se acumular, acumulou. Aí semana que vem são 3 prêmios. Não vale dizer alô, Nova Paradiso, um sucesso atrás do outro. Vamos lá? E aí? Estamos ligando para mais um número aqui. Ai, ai, nessas horas eu que queria isso aí pra fazer um penteado bacana. Tô sempre com esse cabelo curtinho, queria deixar o cabelo crescer, mas não dá. Precisa de ter aparelhos, né? Kits. Enfim, agora foi. Vamos lá? Chamando. Nova Paradiso, um sucesso atrás do outro, hein? Não vai dar mole.

0: Nada feito, meu amigo. Caiu até a ligação. Vamos acumular esse prêmio? Mais três um. Prêmios. Ó, ó, caiu.
1: Quer mais um e último?
0: Mais um e último, vamos lá. Tá todo mundo feliz, você que não recebeu a ligação tá feliz. Ai, ainda bem, primeiro não deu certo, segundo caiu. Agora é a última também, senão acumula pra semana que vem. Aí eu gosto, vão ser três prêmios, vai ser maravilhoso. Ah, preciso liberar a linha aqui. Isso, vai lá. Uma secadora e um kit de cortar cabelo da Mondial. Você pode fazer a sua mini oficina aí. E vamos ver se acumular também vai ter outra coisa aí pra você implementar seu business. É, porque hoje em dia é isso, empreendedorismo, né? Todo mundo ganhando troquinho, correndo atrás. Vamos nessa. Opa, chamando de novo. Outro número, terceiro hoje.
1: O último.
0: Chega essa hora.
2: Uma paradinha, um sucesso assustador.
0: Aê!
2: Nova paradinha, sucesso assustador.
0: Já ouvi, pode repetir 30 vezes. Parabéns!
2: Ai, que feliz!
1: Qual o seu nome, amor?
0: Alô? Quem fala?
2: Elane Cristina da Silva.
0: De onde? Oi, Elane, você fala de onde?
2: É, tô aqui na Quinta Ideal, no centro do Rio.
0: Que maravilha, obrigado por você ter participado da promoção. Pronto, aí, que beleza. Levou a sua escova secadora e seu kit de cortar cabelo da Mondial. Valeu a pena, né?
2: Muito obrigado, amei.
0: De nada, a equipe de promoção vai entrar em contato com você, tá bom?
3: Também.
0: O que que é?
2: Minha amiga tá tudo aqui, torcendo.
0: Então
2: você
0: vai, vai fazer isso?
3: Toda semana.
0: Ah, que bom, maravilha. Beijo pra vocês, meninas. Parabéns, Elane. Valeu, beijos. Essa promoção é um sucesso, né, rapaz?
1: Maravilha. Ela ganhou e ainda tinha torcida ainda.
0: É, tinha torcida, claro. É pro pessoal ver que o negócio é sério mesmo aqui, certeza. Não é brincadeira, não. E agora é hora.
1: Vem.
0: Vamos lá, o Hexa tá chegando.
1: Pra frente o quê?
0: Pra frente o Brasil. Vai ser hoje o jogo pra frente o Brasil, 0-0 Brasil e Haiti.
1: 3-1 Brasil e Haiti. 3-1.
0: Vamos cantar juntos pra encerrar o programa de hoje?
1: Não, deixa o Jota Quest. Deixa só o Jota Quest.
0: Não, eu quero cantar porque eu tô arrepiado com esse jogo de hoje. Logo mais, canta!
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0: JQuest. Vamos lá.

0: Ah, isso é pra incentivar você já botar sangue nas veias.
1: Isso.
0: Saideira do Redação de hoje com Jota Quest. Pra frente, Brasil.

0: 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Um minuto para as 10. Valeu, gente bonita. Beijo. Eu sou Sérgio Janotti. Volto amanhã, porque sou obrigado, às 9 da manhã. Às 10 horas tem Teletema Paradiso. Ao meio-dia tem Samba Nova, Samba com a Sua Cara. Valeu. Excelente fim de semana. E a gente se esbarra amanhã cedo. E depois, segunda-feira, eu volto às 7h30 aqui no Redação. 20 milhões. O que foi?
1: Sabia que o nosso amigo, amado companheiro, nosso grande amigo, Zé Costa, que vem agora.
0: Tudo isso mesmo?
1: Tudo. Zé, ah, tá certo. Zé. Tá minha utilidade. Vai vir agora na sequência. O Zé aprovou o nosso vídeo lá no Instagram na Nova Paradiso.
0: Ah, ele gostou? Gostou. Você gostou, Zé?
2: Gostei muito.
0: Gostou muito. É, ele
1: sabe adora que eu mais ver. Gostei. Você já imaginou ver a nossa assim? Zé?
0: Eu indo pro buraco, né?
2: O que eu mais gostei naquele vídeo é que é com você e não comigo.
1: Você que ainda não viu disso. Um Gianotti como você nunca imaginou na sua vida, novaparadiso.fm lá no Instagram, tem um Gigi que você nunca imaginou Gianotti, falando gírias da internet.
2: Isso, com uma nova linguagem.
0: Uma nova linguagem, uma nova roupagem.
2: É uma pessoa moderna.
0: Mas pelo menos eu me coloco diante daquele texto imbecilóide,
1: Fala assim. Novaparadiso.fm.
0: Porcaria. Aquilo ali, cara, se você escrever na quarta série primária, te reprovam.
1: Sabe como é que ele ficou quando ele percebeu o vídeo de sucesso? Ele ficou gag.
2: É? É. Eu não sei o que é isso.
1: Ficou de cara, ficou, sabe?
0: Ah, nossa. Fiquei de cara, eu fiquei gag.
2: Ficou gag.
1: Olha só, hein? Nossa, e o hype tá lá em cima, que o vídeo tá bombando.
0: Você então é um gag de pau, né?
2: Deixa eu trabalhar que é melhor, tocar música boa.
0: Também acho, pessoal, que é isso. Não quer ouvir.
2: Palpite pro jogo de hoje, 0-0. Palpite pro jogo de
1: 3-1.
2: Eu acho que vai ser 2-0.
0: 2-0, 3-1, 0-0. Quer fechar um negocinho?
2: Podemos.
0: Uma garopa?
2: Podemos.
0: Garopinha?
2: Podemos.
0: Então fechamos uma garopinha.
2: Está fechado.
0: Eu vou no 0-0, ninguém acredita nisso. Eu vou levar, hein?
2: 2-0 pra mim.
1: Então, 3-1.
2: Tá 2-0 Brasil, deixa bem claro.
1: É, 3-1 Brasil.
0: Tá bom. 0-0 pra
1: Vila. Voa, Canarim.
0: Oi?
1: Voa, Canarinho, voa.
0: Canta aí a música.
3: Voa, Canarinho, voa. Mostra pra esse povo que é o rei.
2: Que é o rei.
1: Grande Júnior.
2: Que beijo, maestro.
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12: Muito bom dia pra você, 10 horas e 8 minutos, ela chegou, sexta-feira.
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12: Ela demora, mas ela chega. E hoje, uma sexta-feira especial, tem jogo do Brasil na Copa do Mundo, Brasil e Haiti. Às que horas é o jogo, Sérgio Leão?
15: 9:30,
12: Zé Costa. Eu estou informado. 9:30 da noite tem jogo do Brasil. Até lá, é um sucesso atrás do outro. E para começar muito bem, tem Tears for Fears com Everybody Wants to Rule the World.

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0: Cazuza faz parte do meu show, você ouviu aqui na Nova Paradiso. É clássico de novela, da novela Vale Tudo, das duas versões, de 1988 e de 2025. Gostou?
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0: Agora tem informação direto do Centro de Operações da Prefeitura do Rio. É ele, Anderson Ramos, bom dia.
2: Bom dia pra você também, Zé Costa. Muito bom dia pra todo mundo sintonizado aqui na Nova Paradiso. Trago boas notícias pra quem vai acessar o aterro do Flamengo. Trânsito livre, sem retenções, não tem problemas. Nessa sexta-feira com sol, boa visibilidade na Grajaú, Jacarepaguá, no Alto da Boa Vista, mas o mar tá em ressaca, viu? Ondas de até 2,5 metros atingindo boa parte da orla do Rio de Janeiro. Trânsito fluindo normalmente na Avenida Niemeyer, não tem retenções, inclusive na chegada à Praia do Leblon, ao contrário da Praça Cibeles, onde já apresenta retenções por conta do excesso de veículos em direção à Lagoa Rodrigo de Freitas. 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Eu volto já.
0: Até já.
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0: 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Tranquilidade para os pais. 89,5 é um sucesso atrás do outro, 24 horas por dia. Agora são 10h39. Bom dia pra você, ótima sexta-feira, 19 de julho hoje.
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0: Whitney Houston.

0: That Girl Madonna. Na Nova Paradiso, faltando 8 minutos para as 11.
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0: Susan Vega, Tones Dinner, você ouve na Nova Paradiso.
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0: Aqui também você fica bem informado, bem informada, ele tá de volta, Anderson Ramos.
2: De volta, Zé Costa, trânsito bem tenso para o motorista que segue nesse exato momento em direção ao Rio de Janeiro, saindo da Baixada Fluminense, em especial na rodovia Presidente Dutra, pista lateral no acesso à linha vermelha em São João de Meriti, em função de obras. Está saindo de Nova Iguaçu, a Via Light é uma boa opção, viu?

0: em Guadalajara pela segunda rodada do Grupo A na noite de ontem. O gol da classificação foi marcado por Romo no segundo tempo. Com o resultado, os donos da casa somam 6 pontos e lideram a chave. A seleção sul-coreana permanece na segunda posição. República Tcheca e África do Sul, com 1 ponto cada, ocupam respectivamente o terceiro e o quarto lugares. Amarelados no primeiro tempo do empate por 1-1 entre Brasil e Marrocos, Ibáñez e Casemiro estão pendurados. Se voltarem a receber cartão contra o Haiti na noite de hoje, os dois ficam fora do último jogo da seleção pelo Grupo C contra a Escócia, marcado para o dia 24. Vale destacar que os cartões são zerados ao fim da primeira fase. Ou seja, caso Ibáñez e Casemiro terminem o Grupo C com apenas esse amarelo, eles entram no mata-mata zerados. Como é de praxe desde que assumiu a seleção, Carlo Ancelotti deve rodar bastante o time contra o Haiti.
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6: Fala galera, Pedro Chiaverini na área, tudo bem com vocês? Hoje é dia de Brasil na Copa do Mundo e Jornal dos Esportes no ar, aqui na Nova Paradiso, às 19h30 com transmissão no YouTube do JS. Nossa seleção encara o Haiti, é golear ou golear. Carlo Ancelotti prometeu mudanças e garantiu que o time vai jogar muito melhor do que na estreia. Dependendo do resultado, a gente pode até assumir a liderança do grupo, que hoje pertence à Escócia, que encara o Marrocos. E pelo futebol carioca, Renato Gaúcho demitido do Vasco. Que loucura, hein? Ano eleitoral na colina, é isso aí. Te espero mais tarde pra gente falar sobre tudo que rola no mundo da bola. Valeu.
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12: Vamos lá, tá na hora então. Sem escalas começando, trazendo um sucesso atrás do outro, sem intervalos até o final da hora. É isso aí, muita música direto pra você curtir e promoção. 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WhatsApp é o 99-895-1895. 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Resultado vem no final da hora, no final do Sem Escalas, que começa assim com Irene Cara.

0: Barão Vermelho. Pense Dance. Da trilha sonora da novela Vale Tudo 1988. Você ouviu aqui na Nova Paradiso, no Sem Escalas, um sucesso atrás do outro, rolando sem intervalos para você até o final da hora. 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O nosso WhatsApp é o 99895-1895. Mandou o nome completo, tá concorrendo. No final da hora, no final do Sem Escalas, vem o resultado da promoção. 11:32 agora e o Sem Escalas segue com Ed Sheeran.
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Survivor com Eye of the Tiger, bom demais, sucesso demais aqui na Nova Paradiso. 11:44, Kid Abelha.

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0: A Santo Farol Jota Quest na Nova Paradiso, encerrando sem escalas.
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0: É isso, terminamos aí o nosso Sem Escalas, foi um sucesso atrás do outro, sem intervalos para você curtir. E encerrando também agora a nossa promoção, valendo um par de ingressos para o show do Rei Roberto Carlos. É no sábado, dia 27, né? Nesse sábado, no outro sábado, dia 27, 8h30 da noite, Arena Niterói. Você que mandou o seu nome completo para a gente, está concorrendo a esse par de ingressos. Já, já eu vou divulgar aqui o nome do resultado, que eu não estou conseguindo abrir aqui nesse momento. Mas já, já eu vou dizer quem vai ganhar esse par de ingressos para o show do Roberto Carlos. Sábado, 27, 8h30 da noite, Arena Niterói. E mais uma da Nova Paradiso pra você. Vamos lá, vamos lá, vamos lá. Abriu! Denise Ogélio da Silveira Silva. Denise Ogélio da Silveira Silva. Final do telefone 0443. Denise, você vai receber um WhatsApp aí da nossa equipe de promoção explicando direitinho como utilizar os seus ingressos. Valeu, Denise. Valeu todo mundo que se inscreveu. Tenho certeza que foi muita gente. 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
0: Agora tem mais informação direto do Centro de Operações da Prefeitura do Rio com ele. Anderson Ramos de volta.
4: Pois é, Costa, tudo de volta, final de semana chegando, sexta-feira, muita gente colocando o pé na estrada para passar o final de semana na região serrana, com aquele friozinho, região dos lagos, vai enfrentar o trânsito um pouco mais intenso na Praça do Pedágio, na Ponte Rio-Niterói, no sentido Niterói-São Gonçalo, hein? Por conta realmente do excesso de veículos, não tem acidente não. O trânsito apresenta lentidão na Avenida Brasil, na altura de parada de Lucas Pista, sentido centro, por conta de uma batida que teve mais cedo. Quem acessa a Baixada Fluminense em direção ao centro, a linha vermelha é uma excelente opção. 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
0: Eita, caiu aí. Vamos embora.
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0: Moradores de Rio das Pedras registraram novos tiroteios na madrugada de hoje. Desta vez, criminosos usaram drones para jogar granadas em rivais. Meu Deus. É a segunda noite seguida de confrontos entre facções na região. Na tarde de ontem, segundo informações de inteligência do batalhão de Jacarepaguá, criminosos do Comando Vermelho que atuam na Muzema atacaram pontos controlados por milicianos. O policiamento foi reforçado por ali e, diante dos confrontos desta madrugada, o Rio Ônibus informou que 12 linhas precisaram alterar o itinerário. Os preços do petróleo voltaram a subir na manhã de hoje, depois que as negociações previstas entre Estados Unidos e Irã, que ocorreriam na Suíça, foram canceladas. A interrupção das conversas aumentou a cautela dos investidores em relação à implementação do acordo de paz firmado esta semana entre os dois países. Os valores tinham oscilado após os Estados Unidos e o Irã assinarem um acordo para encerrar a guerra e reabrir o Estreito de Hormuz ao tráfego de petroleiros. O petróleo Brent, que é a referência internacional,

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7: Posso te garantir que tem uma cena que se repete em toda a empresa. Alguém apresenta uma ideia na reunião. A sala fica em silêncio absoluto. Um ou outro segura o riso. E o comentário no corredor é esse. Isso não vai para lugar nenhum. A ideia morre ali, sem teste, sem chance, sem segunda conversa. Agora pensa comigo. Alugar colchão na casa de estranho parecia loucura. Virou Airbnb. Entrar no carro de desconhecido parecia perigo. Virou Uber. Vender livro pela internet parecia bobagem. Virou Amazon. Toda ideia revolucionária nasce frágil, nasce esquisita, nasce parecendo um erro. E é exatamente nessa fase que ela é mais fácil de morrer. Uma risada mata, um silêncio na reunião mata, uma frase como "já tentaram isso" mata. O problema é que ninguém percebe o que matou, porque a ideia morta não dá notícia. Ela só aparece anos depois. Aí, depois todo mundo lembra. A gente teve essa ideia primeiro. Teve mesmo, e riu dela. Quantas ideias ridículas passaram na sua frente nesse ano? E quantas você escutou até o fim? Toda ideia revolucionária parece ridícula antes de parecer óbvia. 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
8: Boa tarde para você, meio-dia 9, sexta-feira, dia 19 de junho. A voz até falhou, sexta-feira. Tamo junto até as duas.
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8: Abrindo a tarde com

0: o balé com Only When You Leave. Antes foi Titãs, essa é a nova Paradiso.
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0: Não, não chegou a hora nada, é só a hora certa, vamos lá. Nova Paradiso, 12:21, agora sim. Paulo Miklos.

0: A versão em português do sucesso dos Beatles, Hey Jude, gravada por Kiko Zambianchi, foi da trilha sonora da novela Top Model, no ano de 1989.
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18: Olá, querido ouvinte, hoje vamos falar sobre alimentos obrigatórios para idosos com fraqueza muscular e sarcopenia. Então pega papel e caneta e anota aí. Proteínas magras, como peixes, frango e ovos, ajudam a manter e a reparar os músculos. Vegetais de folhas verdes escuras, como espinafre e couve, são ricos em vitaminas e minerais que apoiam a saúde muscular. Fontes de cálcio, como laticínios, e esses mesmos vegetais também mantêm a força óssea, fundamental para a função muscular. Além disso, frutas e legumes coloridos, como frutas vermelhas e cenouras, são ricos em antioxidantes que combatem danos celulares. Para mais dicas de saúde para idosos, siga agora mesmo o meu canal do YouTube, Doutor João. Te vejo lá e até a próxima.
0: Faltando 20 minutos para uma da tarde, aqui a próxima já está chegando. É um sucesso atrás do outro. 24 horas por dia aqui na Nova Paradiso. E de 10 da manhã até as 2 da tarde, eu, Zé Costa, estou aqui com você.
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0: Billy Joel.

0: Phil Collins, I Cannot Believe It's True, lá do início da carreira solo de Phil Collins. Depois da saída da banda Genesis, você ouve aqui na Nova Paradiso.
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0: Uma instrução normativa do Banco Central eliminou o limite diário de R$ 500 para transações.

0: declarações do Imposto de Renda. O prazo de entrega terminou no fim do mês de maio. Agora, quem enviar a declaração em atraso está sujeito a multa de 1% ao mês sobre o valor devido, com cobrança mínima de R$ 165,74, podendo chegar até a 20% do imposto. Além do valor financeiro, essa pendência pode gerar restrições relacionadas ao CPF. E por isso é sempre recomendado não adiar a entrega do imposto de renda, para evitar o agravamento das penalidades.
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7: Mais um Sem Escalas começando, mais música para você curtir direto, sem intervalos e mais promoção. É isso, tudo junto. Sem Escalas está começando agora 1h07 e a gente vai até o final da hora direto, curtindo um sucesso atrás do outro sem intervalos. E a promoção nessa hora é ingresso de cinema para a rede UCI. Tá afim? Um par de ingressos de cinema para a rede UCI? Manda o seu nome completo para a gente pelo nosso WhatsApp 99-8951-8095. Assim começa o nosso Sem Escalas com Simply Red, If You Don't Know Me By Now.

É clássico de novela. Pão, pão, beijo, beijo, ano 1983. É o hit com Menina Veneno, que foi a música mais executada nas rádios do Brasil naquele ano de 1983. Foi sucesso demais. E se é sucesso, você ouve aqui na Nova Paradiso. 1h31, seu...

seu Crazy. No Sem Escalas da Nova Paradiso, você ouve um sucesso atrás do outro sem intervalos até o final da hora. A gente vai seguir ouvindo. Só parei para lembrar que continua valendo a promoção, um par de ingressos de cinema da rede UCI. Para você concorrer, mande o seu nome completo pra gente. O nosso WhatsApp é o 99-895-1895. 1h35, Sem Escalas segue com Tim Maia.

0: Roberta Fleck e Peebo Bryson, Tonight I Celebrate My Love. Faltam 10 minutos para as duas.
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0: Encerrando sem escalas.
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0: Resultado da promoção, par de ingressos de cinema Rede UCI. Quem tá levando é a Deise Silva da Fonseca. Deise Silva da Fonseca, final do telefone 1057. Deise, se liga aí no WhatsApp, você vai receber mensagem da nossa equipe de promoção explicando como é que faz para utilizar os ingressos que você acaba de ganhar. Tá bom? Daqui a pouco tem mais promoção por aqui.
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0: A vacina que protege contra o HPV, responsável pelo câncer de colo de útero, reduziu a quase zero o risco de morrer dessa doença antes dos 30 anos na Inglaterra, segundo o primeiro estudo desse tipo publicado ontem. Entre 2020 e 2024, pela primeira vez, não se registrou nenhuma morte de câncer de colo de útero na Inglaterra em mulheres na faixa de 20 a 24 anos, de acordo com um estudo publicado na revista médica The Lancet. Foram evitadas cerca de 200 mortes desde a introdução da vacina contra o HPV. O pagamento em dinheiro das passagens diretamente nos ônibus aqui no Rio deixará de ser aceito a partir do dia 28 desse mês. Após essa data, os bilhetes só poderão ser comprados por meio do Jaé ou do Pix, uma novidade que já está funcionando. Devido a essa mudança, cerca de 3 mil novos usuários estão aderindo ao sistema diariamente, segundo a Secretaria Municipal de Transportes. Boa tarde, Patrícia Cunha.
5: Ótima tarde, Zé. Ótima sexta.
0: Sexta-feira, o tempo tá chegou. Bonitinho.
5: Já tá lindo hoje. Né? Tá perfeito.
0: Friozinho, mas o tempo tá bonito.
5: Do
0: assim que a gente gosta.
5: É isso aí.
0: Porque calor demais também não é bom, não.
5: E um dia bonito com friozinho, nossa.
0: É isso aí. Dia bonito, friozinho, sexta-feira. Ainda tem jogo do Brasil logo mais,
5: pois
0: pro
5: é,
0: povo aí
5: gente.
0: Se empolgar.
5: Pois é.
0: O povo ter uma desculpa pra beber, pra comemorar.
5: Sexta-feira?
0: Não que precise de uma desculpa a mais, mas é sempre bom. Valeu, eu volto na segunda-feira.
5: Ai,
0: olha que
5: delícia.
0: Maravilha.
5: Pra você tá perfeito mesmo, ainda tem a folga dupla.
0: Tô de folga.

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5: Ótima sexta-feira para você que está aqui na Nova Paradiso em 89,5. Eu sou Patrícia Cunha. A partir de agora, te faço companhia. A gente segue juntos até 6 da tarde com um sucesso atrás do outro. 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

0: Boingo, Boingo. Essa foi trilha sonora da novela Top Model, isso lá em 1989.
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0: Ótima sexta-feira pra você que está aqui na Nova Paradiso em 89,5. Tá curtindo o sucesso atrás do outro? Eu, Patrícia Cunha, te acompanho. A gente segue juntos até as seis.
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Você curtindo The Rhythmics com um clássico aqui na Nova Paradiso. Nova Paradiso, 10 para as 3. Que de abelha.

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0: Atenção, você motorista, sexta-feira, agora 2h55, como é que tá o trânsito nesse momento? A gente vai pro centro de operações, Sérgio Leão tem informações. Oi, Sérgio, boa tarde.
2: Oi, Paty, tô por aqui, simbora, vamos juntos. Sexta-feira, ela demora, mas ela chega, né? Simbora destacar a situação pela Zona Sul. Motorista que tá ali pela Borges de Medeiros encontra dificuldades pela via. O mesmo acontece ali pela Mário Ribeiro, motorista que deixa a Zona Sul em direção ao centro. E pro motorista que tá pela Epitácio Pessoa, paciência também. Pela Orla, motorista encontra melhores condições, Delfim Moreira e Vieira Souto. 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E eu volto já já, Paty.
0: Combinado, até já.
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0: A partir de 28 de junho, o pagamento de passagens em dinheiro nos ônibus do Rio será substituído por cartões Jaé ou Pix, aumentando a adesão ao sistema eletrônico. Com isso, cerca de 3.300 novos usuários ingressam diariamente no Jaé. Apenas 4% dos embarques ainda usam dinheiro, enquanto a maioria já adota meios eletrônicos. A cidade ampliou a rede de atendimento para facilitar a transição. E a IP ampliou o atendimento aos consumidores e agora oferece troca ou reembolso para produtos com lote final 1, ainda suspensos pela Anvisa. Lava-louças líquidos e desinfetantes fabricados a partir de 1º de março de 2026 já foram liberados para uso e venda. Já os lava-roupas líquidos fabricados até 31 de março de 2026 continuam proibidos de uso, comercialização e distribuição. A empresa orienta que os produtos ainda não liberados sejam mantidos separados em local seguro, sem uso ou descarte. A suspensão ocorreu após a Anvisa identificar 76 irregularidades na fábrica da IP, mas a produção já foi retomada sob monitoramento da agência.
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9: Ótima sexta-feira, você está na Nova Paradiso em 89,5. Começando mais uma edição do Sem Escalas, é agora que você participa comigo. Eu sou Patrícia Cunha, vou te acompanhar até às 6. Que tal concorrer àquele kit com 4 perfumes? São 2 perfumes femininos, mais 2 perfumes masculinos. É o kit Amacá Paris. Para você concorrer, envie o seu nome completo para o nosso WhatsApp. 21 99 89 5 1 89 5. Boa sorte para você. No finalzinho da hora sai o resultado. Vou repetir o nosso WhatsApp. 21 99 89 5 1 89 5. Sem Escalas vai começar e é lá nos anos 80, 1986, que a gente ouvia esse som aqui. Ainda foi trilha sonora do filme Karate Kid 2, lembra? Glory of Love, Peter Cetera.

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Betfridge da Blitz, você curtindo aqui no Sem Escalas, uma hora de música para te acompanhar nesta tarde de sexta-feira. Que tal participar agora para concorrer ao Kit Amacá Paris, com 2 perfumes femininos mais 2 perfumes masculinos? É através do nosso WhatsApp que você participa enviando o seu nome completo. 21 99 89 5 1 89 5 é o WhatsApp da Nova Paradiso para você participar. Só enviar o seu nome completo para cá. Já já sai o resultado. Mariah Carey.

Você curtindo no Sem Escalas a banda britânica Marillion. Nova Paradiso 3:38. Isabela, solta pelo mundo.

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0: A gente encerra muito bem com o rei do pop, Michael Jackson, Remember the Time. Uma sequência com uma hora de música, mais uma edição do Sem Escalas. Você aqui na Nova Paradiso. Atenção, você que participou, vai levar aqui Tia Maca Paris, aqueles 4 perfumes, 2 femininos mais 2 masculinos. Ganhador é o Carlos Alberto de Freitas, final de telefone 3800. Carlos Alberto de Freitas, fique atento aí ao seu WhatsApp, tá bom, Carlos? Nossa produção vai entrar em contato e vai te passar todos os detalhes para você sair perfumado da Nova Paradiso.
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0: Atenção, você motorista, como é que tá o trânsito neste momento? Sexta-feira, agora 3h55. A gente volta pro centro de operações. Sérgio Leão tem atualizações. Oi, Sérgio, é com você.
4: Tô por aqui, tô de volta. Paty, assim, bora destacar a situação ali pela linha amarela. Motorista que tá na altura de Bom Sucesso, indo em direção à Barra da Tijuca, paciência, porque a faixa da via que esteve ocupada na altura do acesso 8, ali no sentido Barra, devido a um carro enguiçado, foi totalmente liberada agora há pouco. Porém, motorista não encontra dificuldades, trânsito permanece com retenções ali no trecho. No sentido Fundão, motorista encontra melhores condições. 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E eu volto já já, Paty.
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0: O Ministério Público Federal pediu à Justiça a demolição de quiosques construídos sem autorização em área tombada do Parque dos Patins, na Lagoa Rodrigo de Freitas. Segundo o órgão, as obras alteraram a paisagem protegida, eliminaram vegetação e impactaram o projeto paisagístico original de Burle Marx. A Justiça Federal reconheceu os danos, mas manteve as estruturas e determinou que as empresas responsáveis invistam R$1 milhão cada em melhorias no parque. Insatisfeito, o Ministério Público Federal recorreu da decisão, alegando contradição entre o reconhecimento dos impactos e a permanência dos quiosques. O caso será analisado pelo Tribunal Regional Federal da 2ª Região, que decidirá sobre a retirada das construções e a recuperação dos danos ambientais. E o presidente da Câmara do Rio, Carlos Caiado, apresentou um projeto de lei para exigir maior controle sobre aeronaves que operam em helipontos da cidade. A proposta surgiu após o acidente entre 2 helicópteros no Recreio dos Bandeirantes, que deixou 6 mortos. Os helipontos deverão verificar a regularidade das aeronaves junto aos órgãos federais e impedir operações em caso de irregularidades. O texto prevê multas, suspensão do alvará e até cassação da licença para estabelecimentos reincidentes, além de canais para denúncias da população. A medida não altera a responsabilidade técnica pela manutenção das aeronaves, mas cria uma fiscalização administrativa adicional no âmbito municipal.
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12: A homenagem a Cazuza foi um dos grandes momentos da premiação que aconteceu no Teatro Municipal do Rio de Janeiro. A noite reuniu diferentes gerações da música e interpretações especiais dos clássicos do poeta. Seu Jorge abriu a celebração com o Brasil. Ludmilla reinventou Exagerado. Simone emocionou com o codinome Beija-Flor. E Luísa Sonza, em um encontro inédito, dividiu o palco com Zizi Posse. O encerramento ficou por conta de Ney Matogrosso, com Pro Dia Nascer Feliz. Confira mais detalhes e os destaques da premiação em novabrasilfm.com.
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11: Fala galera, Pedro Chiaverini na área, tudo bem com vocês? Hoje é dia de Brasil na Copa do Mundo e Jornal dos Esportes no ar, aqui na Nova Paradiso, às 7:30 da noite com transmissão no YouTube do JS. Nossa seleção encara o Haiti, é golear ou golear. Carlo Ancelotti prometeu mudanças e garantiu que o time vai jogar muito melhor do que na estreia. Dependendo do resultado, a gente pode até assumir a liderança do grupo, que hoje pertence à Escócia, que encara o Marrocos. E pelo futebol carioca, Renato Gaúcho demitido do Vasco. Que loucura, hein? Ano eleitoral na colina, é isso aí. Te espero mais tarde pra gente falar sobre tudo que rola no mundo da bola. Valeu.
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12: Ótima tarde, ótima sexta-feira. Você está na Nova Paradiso em 89,5. Tá curtindo um sucesso atrás do outro? Eu, Patrícia Cunha, te acompanho. Até às 6.
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12: A banda britânica P.A.D. com sucesso lá da década de 80, I Won't Let You Down.

0: Trilha sonora da novela O Amor é Nosso, isso lá em 1981, eu me rendo, Fábio Júnior. Já já tem mais por aqui.
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0: Ótima tarde, ótima sexta-feira. Você está na Nova Paradiso em 89,5. Tá curtindo um sucesso atrás do outro.
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Hangover. Foi a trilha sonora do filme Os Embalos de Sábado Continuam. Você curtindo Frank Stallone. Nova Paradiso, 10 para 5. Daniela Mercury e Herbert Viana.

0: A gente encerra muito bem essa hora ao som de Daniela Mercury e Ebert Viana.
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0: Atenção, você motorista, como é que tá o trânsito neste momento? Sexta-feira, agora 4h54, a gente volta para o centro de operações. Tem atualizações sobre o trânsito, é isso, Sérgio? Como é que tá o trânsito por aí?
2: Seguimos, Paty. Embora destacar agora a situação pro motorista que tá pela Zona Norte, tá ali pela Avenida Repelé, nas proximidades do estádio do Maracanã, paciência, já tem dificuldades por lá. Tá indo pra Tijuca? Se liga, pode optar pela rua Marise Barros. E para você que tá indo para as regiões do Méier e Vila Isabel, eu te aconselho a seguir pela Visconde de Niterói. Observo dificuldades também aqui pelos telões do COR, que o motorista já encontra trânsito complicado também ali pela 24 de maio, na altura do Buraco do Padre. 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E eu volto já já, Paty, no
0: Combinado.
2: Hora do Blush com mais do trânsito. Um excelente final de semana pra você. A gente volta a conversar na segunda.
0: Pra você também, Sérgio. Até segunda.
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0: A Receita Federal anunciou um lote especial de restituição do imposto de renda para contribuintes que não precisam declarar, mas tiveram o imposto retido na fonte em 2024. A consulta estará disponível em 8 de julho e o pagamento ocorrerá em 15 de julho, totalizando 500 milhões. A restituição de até R$ 100 mil por pessoa, calma, será depositada via chave Pix CPF. Essa medida visa beneficiar aqueles que, apesar de isentos, pagaram imposto retido. E o Rio de Janeiro recebeu 1.211.748 turistas internacionais entre janeiro e maio de 2026, mantendo-se como a principal porta de entrada de visitantes estrangeiros no país. O número representa um crescimento de 17,4% em relação ao mesmo período de 2025, com 179.211 turistas a mais. Esse desempenho colocou o estado na liderança nacional em crescimento absoluto de visitantes internacionais.
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6: Ótima sexta-feira, você está na Nova Paradiso em 89,5, tá na minha companhia, sou Patrícia Cunha, vou juntinho com você até as 6 da tarde. Tá preparado para viajar? A gente vai viajar ao som da música. Você que tá aqui, ligado em 89,5, tá no carro, já tá se preparando para mais tarde curtir o Jogo do Brasil, já salvou na memória do seu radinho a nossa frequência, 89,5? Fica aquele pedido dessa locutora aqui, tá bom? Aperta aí, fica sempre aqui com a gente. É um prazer gigante ter você por aqui. Tá em casa, tá curtindo a Nova Brasil? De onde você estiver, fica por aqui e vamos lá curtir. O nosso ano é 1984. A nossa viagem começa aqui, ao som da banda Culture Club, Mistake No. 3.

Você curtindo no Sem Escalas, Fred Mercury. Nova Paradiso 518. A gente segue ao som de Claudio Zolli.

Você curtindo o Ahá em mais uma edição do Sem Escalas, um sucesso atrás do outro aqui na Nova Paradiso em 89,5. Agora 5h35, uma ótima tarde para você, já deixo aquele recado, daqui a pouquinho, às 6 da tarde, começa a Hora do Blush, e é você, nosso ouvinte, Dani Deus e Paulinho Coruja, já aqui na Nova Paradiso. Flávio Venturini.

0: E a gente encerra o som da boy band NSYNC. Mais uma edição do Sem Escalas, um sucesso atrás do outro em uma hora de música aqui na Nova Paradiso em 89,5. Eu sou Patrícia Cunha, estou indo embora, já chega ela por aqui.
1: Oi, já Dani. Estou por aqui, estou tarde. De verdinho, boa tarde. Já
0: pois é.
1: Minha blusinha verde pra torcer.
0: Esperança?
1: Esperança.
0: A gente tá precisando.
1: Tô vendo que você está com seu casaquinho azul, sua blusinha amarelinha, também tá na paleta lista, correta.
0: Tô na paleta certa, é verdade. Amarelo com branquinho, estamos todos aqui na torcida.
1: Vamos torcer.
0: Vamos ver se a gente vai ter alegria hoje, né?
1: Tomara, né?
0: Tomara, é o que a gente quer, né, gente?
1: Com certeza.
0: Aquele time lá, vamos tentar.
1: Mas olha, uma alegria, você pode ter certeza que você vai ter. Curtiu Hora do Blush aqui em 89,5. Essa tá garantida.
0: Essa tá garantida. Beijocas, Dani.
1: Beijo.
0: Bom final de semana. Volto no domingo de manhã e espero por vocês. Bom final de semana.
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14: Boa noite, meus amigos, e hoje o nosso papo é sobre Copa do Mundo, é claro, porque já já, às 9h30 da noite, a bola rola para Brasil e Haiti pela segunda rodada do Grupo C. A seleção brasileira vem de uma estreia muito negativa no empate em 1-1 contra Marrocos, que acabou ficando barato pensando no que foi a partida. Depois de muitas críticas da torcida, a expectativa era que o técnico Carlo Ancelotti promovesse mudanças na equipe titular, mas ele tem sido bem misterioso nas últimas entrevistas quanto a isso. Portanto, é possível que algumas mudanças ocorram, mas não muitas, já que o italiano não quer mexer na base do time. O Brasil provavelmente vem a campo com a mesma escalação do último jogo, só que com Matheus Cunha na vaga de Igor Thiago e Danilo Nadir Ibanez na lateral direita. O Haiti, que nunca sequer empatou um jogo de Copa do Mundo, fez uma estreia surpreendente apesar da derrota para a Escócia e

às 7h30 da noite, aqui em 89,5. Aqui na Nova Paradiso, um sucesso atrás do outro. O Blush também é um sucesso. Então vamos lá, vamos curtir. E hoje os destaques são os seguintes. O governo vai congelar recursos de bets ilegais. Aumenta o tempo que o brasileiro fica na escola. E tem ainda de patas pro ar com a tia Pauline. É, Pauline Machado traz super dicas pra você cuidar muito bem do seu pet. Por aqui, muita música, muita informação. E, claro, não pode faltar a promoção. Eu sei que você já tá aí com o seu celular na mão. 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Agora vem. Você tá animado pro jogo? Calma, tá ansioso? Você acha que a gente vai conseguir? É, dessa vez vai ter muito gol aqui pro Brasil, hein? Calma, relaxa. Vem curtir o Blush. Vem comigo, vem com a deusa.

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1: O presidente Lula anunciou que o governo congelará recursos provenientes de apostas ilegais e direcionará esses fundos ao Fundo de Segurança Pública. A medida visa combater a ilegalidade no setor e reforçar o financiamento das polícias no país. A ação destaca o compromisso do governo com a legalidade e o fortalecimento das instituições de segurança pública.

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2: Sextou, todo mundo quer saber como é que tá o trânsito na cidade, na volta para casa. Sérgio Leão tá lá no Centro de Operações Rio e conta tudo pra gente. Fala, Leãozinho, boa noite.
3: Oi, Dani, vem comigo. Nessa sexta-feira ela demora, mas ela chega, né? Embora destacar a situação com o motorista que tá ali pela Avenida Brasil, pelas vias expressas da cidade, começa com o Brasil. Uma faixa da pista central da Via Expressa tá interditada no sentido Zona Oeste, na altura de Bom Sucesso, devido a um acidente. Acidente esse envolvendo um carro e uma carreta. Sete Rio no local, o trânsito tem dificuldade de retenção ali para você que tá pela Brasil na altura de Bom Sucesso. Destaco também a situação pela linha vermelha, motorista que tá a caminho da Baixada Fluminense, paciência, encontra dificuldades ali pela via na altura do Hospital Universitário. Quem tá pela linha amarela, dificuldades nos dois sentidos, tanto no sentido Fundão quanto no sentido Barra. 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E eu volto já com mais do trânsito aqui, Dani.
2: Valeu, Leão.
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2: 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A pesquisa PNAD Educação do IBGE revelou o aumento no tempo de escolaridade dos brasileiros. Mas ainda há mais adultos sem ensino fundamental do que com graduação. Em 2025, 25,6% dos brasileiros acima de 25 anos não completaram o quinto ano, enquanto 21,4% possuem diploma superior. Pela primeira vez, mais da metade dos pretos ou pardos completaram a educação básica. A taxa de analfabetismo caiu para 4,9%. Paulinho Coruja, boa noite. Como é que estão os transportes? Todo mundo correndo para ver o jogo, é isso?
12: Exatamente. Todo mundo completamente descontrolado para chegar em casa ou no local que marcou com um amigo ou com as amigas para poder ver o jogo.
2: Verdade.
12: Mas vamos lá. Os aeroportos Santos Dumont e Tom Jobim operam normalmente para pousos e decolagens. Barcas, metrô, trens BRT e VLT estão ajudando. E também circulam sem alterações, todos dentro do horário padrão. A previsão do tempo para amanhã é de sol com aumento das nuvens à tarde. Muitas nuvens à noite, mas não chove. A máxima será de 28 e a mínima de 13 graus.
2: E a previsão de gols? Chuva de gols no Brasil?
12: A previsão de gols para hoje é de chuva de gols no Brasil. Se Deus quiser, vamos tirar essa uruca. Vê se, ó, o nosso DJ Rui Taveira tá aqui ao lado dizendo que hoje vai ser 4-0. O que tu botou no bolão?
2: 4-0.
12: Tá no bolão? É porque ele botou no bolão 4-0.
2: Vamos ver se o Rui Taveira vai acertar.
12: Tomara, a gente torce pra isso.
2: Tá certo.
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0: vamos lá, quero saber se tem alguém ouvindo esse programa hoje. Será que estão ouvindo Hora do Blush? Será que estão querendo concorrer a par de convites para o musical Espelho Mágico com Marcos Veras, Eliane Giardini e grande elenco no dia 26 de junho, sexta-feira, às 8 da noite, no Teatro Riachuelo Rio? Dá tempo de participar, hein? Manda o nome completo no WhatsApp. 99895-1895. Nossos ouvintes são fiéis ou não, Paulinho Coruja? Estão aqui ligadinhos, 89,5? Ou estão por aí já no barzinho, ninguém mandou mensagem nenhuma? Quem tá aqui com a gente?
1: Não, são fiéis sim, estão aqui, ó, o Juan Silva tá por aqui, a Vânia Regina também tá por aqui, o Cláudio Costa, a nossa querida Bia também tá por aqui, a Nara Paulo, o Luiz Antônio Fernandes Júnior, a nossa querida Andréia Baptista também tá por aqui, beijo pra você, Andréia.
0: Beijo.
1: Ah, o Júlio César também tá por aqui, também mandando um grande abraço pra gente.
0: Gostei.
1: O nosso querido Alessandro Roberto de Souza também, o Rômulo Assis também tá por aqui, o Maurício Medeiros, Teotônio Miguel também tá por aqui, muita gente legal, Lindalva também tá por aqui.
0: Todo mundo ligadinho no Blanc.
1: Todo mundo
0: show
1: ligado
0: faça
1: no
0: sol,
1: Blush.
0: Assim que é bom.
1: Exatamente. Não dá pra falar o nome de todo mundo, como eu sempre friso aqui, porque são muitas mensagens, mas saibam que vocês moram no nosso coração e quando a gente crescer, eu e Dani, a gente quer ser igualzinho a vocês.
0: Ah,
1: cara,
0: eu quero.
1: Pô, vocês arrebentam, vocês são demais. Mas, como eu sempre digo também, o papo continua pelos nossos Instagrams, então segue a gente agora.
0: Uhum.
1: O meu é o arroba Paulinho Coruja, segue lá e segue a Dani também.
0: Me segue, arroba a Dani Deusa.
1: E não deixa de seguir a rádio aqui, que é o arroba novaparadiso.fm.
0: Agora tia Pauline.
1: Ah, é o que temos que dizer, que eu quero spoilers, Daniela.
0: Quer
1: Yolanda?
0: Spoiler, sabe sobre o que que é?
1: Ah.
0: É sobre um ato de amor.
1: Ato de amor?
0: É.
1: Ah, é?
0: Adoção.
1: Adoção?
0: É, vamos
1: eu
0: ver.
1: Eu acho que eu não fui adotado, não.
0: Também acho,
1: eu acho
0: que não.
1: Eu acho, né?
0: Mas será, vai, Paulinho?
1: Vai saber que a essa altura do campeonato eu descubro que eu fui adotado. Era só o que me faltava.
0: É.
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3: Olá, ouvintes de Patas pro Ar. Hoje eu vou falar com vocês sobre um tema que eu adoro, que é a adoção. Que nada mais é do que um gesto de amor, né? Que transforma as vidas, mas também requer muita responsabilidade. Exige comprometimento, planejamento. Então, antes de levar um animal para casa, é importante avaliar se a família como um todo está preparada para assumir essa responsabilidade pelos próximos muitos anos, né? Os pets precisam de alimentação adequada, cuidados de veterinário, áreas de espaço seguro, vacinação, atenção e carinho ao longo de toda a vida deles. Então, também é importante considerar o tempo que essa família tem disponível para conviver com o animal e as condições financeiras para atender suas necessidades. Não adianta levar para casa e deixar o animal sozinho o dia inteiro. Então, a adoção não deve ser uma decisão impulsiva ou motivada apenas pela emoção do momento quando a gente olha para eles, né? Quando feita de forma consciente, a adoção aumenta as chances de uma convivência harmoniosa, reduz o número de devoluções e abandonos e garante um lar seguro e acolhedor para o pet e para toda a família. Conta para mim se você já adotou um gatinho, um doguinho, arroba canal de estimação.
0: Tia Pauline tá de volta na segunda-feira aqui no Hora do Blush.

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2: Sérgio Leão de volta, atualizações sobre o trânsito direto do Centro de Operações Rio.
3: Na escuta, Dani, tô por aqui, tô de volta, simbora destacar a situação com o motorista que tá ali no acesso à ponte. Trânsito é congestionado no sentido centro da Brasil a partir de Ramos e na linha vermelha a partir do Fundão devido ao acesso à ponte. Também em função do acesso à ponte Rio-Niterói, dificuldades pro motorista que tá ali no elevado do gasômetro no sentido Avenida Brasil e na Avenida Rio de Janeiro, com reflexo na Avenida Rodrigues Alves. Destaco também pro motorista que tá ali nesse momento pela ponte, encontra no sentido Rio já dificuldades, o tempo de travessia ali já ultrapassando os 18 minutos no sentido Rio e no sentido Niterói, travessia já em 30 minutos, lentidão dos acessos ao pedágio. 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E eu volto já já, Dani.
2: Tá certo, Leão.
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4: O ministro da Fazenda, Dario Durigan, propôs eliminar a declaração anual do imposto de renda em até 2 anos, graças ao recebimento automático de informações pelo Estado. Além disso, ele também anunciou que a taxa das blusinhas será zerada até o fim do governo. Durigan destacou a operação Conto da Sorte, que investiga bets ilegais no Brasil, revelando a movimentação de 50 bilhões de reais por 37 empresas. E o dólar fechou a R$ 5,16, com uma baixa de 0,18%. O euro a R$ 5,92, com baixa de 0,01%. O Ibovespa fechou em baixa de 0,04% aos 168.217 pontos.

0: Fafá de Belém, Coração do Agreste. Novela Tieta, né? 1990.
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0: essa é pra sorrir.
1: Sorriso no rosto, todo mundo tá querendo, Paulinho Coruja. Conta uma história boa aí pra gente.
2: Ah, então eu vou trazer hoje aqui uma história de esperança. Pesquisadores do Massachusetts Institute of Technology desenvolveram um implante capaz de produzir insulina automaticamente dentro do corpo.
1: Olha.
2: O dispositivo utiliza células das ilhotas pancreáticas encapsuladas e um sistema interno de oxigenação. A tecnologia detecta o aumento da glicose e libera a insulina em tempo real, reduzindo a necessidade de injeções diárias. Caramba, olha que legal, cara.
1: Nossa,
2: aquele desconforto da injeção, você não vai ter mais, né? Em teste com animais, o implante controlou os níveis de açúcar no sangue por aproximadamente 90 dias. Apesar dos resultados promissores, a solução ainda está em fase experimental e precisa ser testada em humanos. Fala a verdade, Dani, tem como não colocar um sorrisão no rosto com uma notícia dessas?
1: Impossível, tá todo mundo sorrindo, com certeza.
2: Ainda mais sabendo que não precisa mais tomar a picadinha todo dia, né?
1: É, né? Nossa, muito mais prático.
2: Muito mais legal.
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2: Atualizações sobre o trânsito, Sérgio Leão, direto do Centro de Operações Rio. Oi, Leãozinho.
3: Tô por aqui, tô de volta, Dani. Simbora destacar a situação pro motorista que tá ali pela vencida.

0: Sérgio Lobraz, em direção ao acesso à Avenida Pasteur, no sentido Botafogo. Encontra ali uma ligeira lentidão nas proximidades do Shopping Rio Sul. Chegando em Botafogo, o motorista também encontra o trânsito ali engarrafado pela Praia de Botafogo, pela Voluntários da Pátria, também ali pela São Clemente e pela Muniz Barreto. 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E eu volto já já, Dani.
1: Tá certo, Leão.
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1: Hora do Blush. Estudo da USP revela que o consumo de arroz e feijão reduz a ingestão de ultraprocessados, gordura e açúcar em 45%, promovendo uma dieta rica em fibras, ferro e potássio. Apesar da desinformação nas redes sociais, a pesquisa destaca os benefícios dessa combinação tradicional brasileira para uma alimentação mais saudável e sustentável, com menor impacto ambiental e custo reduzido. Contudo, há um declínio no consumo devido a mudanças socioeconômicas e aumento de produtos ultraprocessados.
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1: E a Lagoa Rodrigo de Freitas recebe nesse sábado e domingo o Festival das Águas Dragon Boat Brasil 2026, promovendo o primeiro Open da modalidade no país. O evento gratuito une esporte, cultura chinesa e inclusão social, apresentando a tradicional prática náutica de embarcações impulsionadas de forma sincronizada ao som de tambores. A programação conta com competições com destaque para as remadoras rosas, mulheres sobreviventes do câncer de mama. O evento é para toda a família, gratuito. Para a garotada, terá brinquedos e várias atrações da cultura chinesa. E o público também poderá desfrutar da culinária chinesa e brasileira.

0: Erasmo Carlos, mesmo que seja eu, fechando o blush dessa sexta-feira.
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0: Sérgio Leão está de volta, bora saber do trânsito nessa sexta-feira. Ele está lá no Centro de Operações Rio. Fala, Leãozinho.
3: Na escuta, Dani, embora destacar a situação com o motorista que está ali pela Praça Cibeles, paciência, encontra dificuldades ali pela via, tanto pela pista da esquerda, para o motorista que está em direção à Lagoa, Borges de Medeiros, como também pela pista da direita, para o motorista que está no sentido de São Conrado, Antônio Rafael Mascarenhas. Como rota alternativa nessa ligação Lagoa, Leblon e São Conrado, o motorista pode optar pela linha Maier. 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Vem pra Rede Manaus e eu volto já já com a saideira, Dani.
0: Tá certo, Leão, aguardando a saideira.
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0: E chegamos ao fim, hein? Do blush, seu programa leve e divertido, que levanta seu astral, é ou não é? Muito obrigada pela companhia, audiência, participação. Você que fica ligadinho aqui de segunda a sexta-feira, das 6 às 7:30 da noite. Olha, vai ter mais na segunda-feira, hein? Te espero às 6 da tarde na segunda-feira para curtir comigo a Hora do Blush. Hoje quem interagiu aqui com a gente tá levando par de convites pro musical Espelho Mágico, com o Marcos Veras, Eliane Giardini e grande elenco, na sexta-feira, dia 26 de junho, às 8 da noite, no Teatro Riachuelo Rio, aqui no centro. O sortudo, Ricardo Freire Pereira. Ricardo Freire Pereira, final de telefone 7717. Ricardo, nossa equipe de promoção vai entrar em contato com você através do WhatsApp mesmo, na segunda-feira, tá bom? A partir de segunda-feira você vai receber a mensagem para saber como você retirou os convites. Você que participou e não levou, não desanime. É pra frente que se anda, continua tentando, vai chegar o seu momento, tá? Tenta de novo agora, tá vindo aí o Jornal dos Esportes no ar, vai ter outra promoção para você participar. Tenta de novo, acredita, confia. E olha, eu volto, hein? Eu volto às 8 da noite com 100 escalas, um sucesso atrás do outro, direto para você. É o esquenta já pro jogo, fica curtindo um sucesso atrás do outro aqui com a gente. Sai daí não, que o break tá bem curtinho e o Jornal dos Esportes no ar vai chegar chegando. Galera já tá aqui no aquecimento e hoje tem visita, então vai ser tudo de bom, hein?
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14: Boa noite. Em Brasília, 19 horas
15: e 30 minutos.
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17: Chegou o dia, segundo jogo da seleção brasileira e a gente tá como aqui no Jornal dos Esportes no ar. Pronto para fazer o esquenta, eu sou o Renato Cantarino, muito prazer. É muito bom ter a sua companhia, pegar aquela cadeira, sentar com a gente na mesa, porque hoje a gente já tá animadíssimo. Eu e aqui ao meu lado, Pedro Caverini. Boa noite, Pedro.
18: Fala, Canta, meu parceiro. Boa noite, meus amigos. Hoje é dia de seleção brasileira e de Jornal dos Esportes no ar. Gente, o grupo do Brasil já tá bombando, hein? Hoje é massacre, não tem mimimi, historinha. Hoje é 5-0 pra cima, senão, fora Ancelotti, tô brincando.
17: E também tá aqui com a gente no estúdio o jornalista, o rabugento Júlio Barbosa.
19: Salve, salve, Cantarino, Pedro. Meu irmão, chegou a hora de ver quem tem garrafas pra vender. Chegou a hora do bicho pegar. Não tem caô. Hoje é Haiti, o país mais pobre das Américas. Cara, hoje não tem disse-me-disse, Hendrick, Casemiro. Tem que ganhar de qualquer jeito, porque a gente vai revelar. Durante o programa, tá tendo agora, o Cantarino, durante o programa, o outro jogo do grupo. Isso impacta no resultado que o Brasil vai ter que alcançar. Vamos com tudo!
17: Vamos com tudo! E você já sabe, a gente já adiantou ontem que hoje qual vai ser a pergunta? O palpite do jogo, já até a Ângela Sá já tá mandando aqui, 4-0 o Brasil. Você vai mandar uma mensagem pra gente, 99895-1895, 99895-1895. Você vai falar qual é o resultado, tem que cravar o resultado pra gente aqui. E no estúdio hoje aqui com a gente, em clima de festa de seleção brasileira, Marcela Chiaverini, Luca Chiaverini.
18: Aê!
17: Vem cá, Luca. Dá uma boa noite pra gente aqui. Vem no microfone.
18: Vem dar uma boa noite, filhão.
17: Vem dar uma boa noite pra gente.
18: Ele tá com vergonha.
19: Futuro craque da seleção brasileira.
17: É o futuro craque.
18: Tomara.
17: Quero ser assessor de imprensa dele já.
18: Eu quero me aposentar.
17: Então, a gente vai ter muito papo pra falar de seleção brasileira. Então, repetindo, manda mensagem pra gente. Porque quem mandar a mensagem dizendo qual é o resultado do jogo de hoje, mandando o palpite, vai concorrer a um par de ingressos para Upstar, a maior roda gigante da cidade, melhor vista da cidade. 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
14: Esses são os destaques da edição de hoje.
18: É, rapaziada, hoje o assunto é Brasil e Haiti, temos uma nova escalação, a gente precisa ganhar e golear, a gente precisa convencer uma vitória para dar uma aliviada no clima, dar uma aliviada na galera. O Carleto é malandro, populista, ele levou o Neymar para não ter crítica, hoje ele vai meter o Hendrick no segundo tempo, o Hendrick vai deixar um gol, vai criar uma dor de cabeça nele. Então, galera, calma, respira, eu tô vendo gente apreensiva com o jogo de hoje. Ah, o Haiti meteu 4-0, não sei quando. Gente, o nosso histórico com o Haiti, a gente ganhou em 2004, eu até relembrei esse post hoje no Jornal dos Esportes, 7-1, jogo da paz, a gente interrompeu a guerra, um depoimento do Décio Lopes, que está convidado para vir aqui, sobre o Ronaldo, o Ronaldinho Gaúcho, eles pararam o país. Hoje não é para drama nem para crise, hoje é goleada.
19: Rapaz, olha só, Cantarino, a gente tem que ficar de olho no jogo que está rolando agora, nesse momento, Marrocos e Escócia. Marrocos está ganhando de 1-0 e a gente sabe que depois do Brasil, Marrocos é o time mais certinho, né? Tem o Hakimi, tem o Brahim Dias. E o que acontece? Com esse resultado, Cantarino, o Marrocos está em primeiro no grupo com 2 jogos, né? Escócia está em segundo, Brasil em terceiro e Haiti em quarto. Por que que eu tô falando isso? Porque isso provoca uma vitória do Brasil. O Brasil vai ter que vencer. Porque,
18: mas vai vencer.
19: Porque com esse resultado, o jogo ainda não acabou e o Brasil ainda não entrou em campo. Se o Brasil empatar, o Brasil vai continuar em terceiro.
18: Esquece isso, sabe? Júlio. A gente vai golear e vai assumir a liderança.
17: Então eu quero fazer uma coisa. Pra gente não ficar enrolando, nós três vamos começar com os nossos palpites, então. Vamos lá. Começando com você, Júlio Barbosa, qual o palpite pro jogo de hoje?
19: Cara, o Brasil vem pressionado, né? Todo mundo querendo o Endrick, reclamando do Casimiro. Teve a alfinetada do Dunga no Danilo, sabe? Não é um clima bom, é um clima pesado. 6-0, Brasil.
17: E você, Pedro?
18: Eu vou de 5-0, mas também, se vocês, não tem problema. Eu vou dar os gols, hein? Hoje vai ter um do Endrick, 3 gols de Igor Thiago para calar os críticos do meu lado esquerdo. E um do Rafinha.
19: A sua esposa sabe que você ama Igor Thiago?
18: Sabe. Ela sabe dos meus crushes todos no esporte. Lá em casa é tudo tranquilo.
17: Então, hoje é dia 19 de junho de 2026, não é isso?
19: Até meia-noite.
17: Que horas são agora, Júlio Barbosa? Por favor, veja aí.
19: Em Brasília, 19h35.
17: 19h35. Vou dar o meu palpite.
19: Polvo.
17: 0-0 no primeiro tempo. Brasil fica nervoso nos últimos 10 minutos e o Haiti faz um gol e vai ser 1-0 Haiti.
18: Ah, senhor Cantarino, você tá falando. Segunda não tem programa.
17: Anota aí. Ainda vou falar como vai ser o esquema do jogo. 0-0 no primeiro tempo. O Brasil é uma seleção fraca emocionalmente. No segundo tempo vai estar nervosa, a zaga vai abrir, vai tomar um gol, vai ser 1-0 Haiti.
19: Uma mistura de polvo com mandinar, né?
17: Tô contando tudo,
19: Ele tá abusado, porque ele acertou o primeiro, agora ele vem contando como é que vai ser no primeiro tempo.
17: Como vai ser o jogo? Tô avisando
19: pra vocês. No terceiro jogo, ninguém segura esse cara. 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Fala com o rapaz de óculos aqui, que o Cantarino vai dar tudo.
18: Vamos às escalações?
19: Vamos às possíveis escalações, porque na semana passada a gente achava que o Brasil ia a campo com o Danilo do Flamengo e com o Alexandre também do Flamengo. Eu falo Danilo do Flamengo porque o Danilo do Botafogo está sendo chamado de Danilo Santos, né? Mas a provável escalação do Brasil é Alisson no gol, Danilo, Marquinhos, Gabriel Magalhães e Douglas Santos, que é um jogador muito sóbrio e vai se mantendo, né? Casimiro, muito criticado, Bruno Guimarães e Lucas Paquetá, o mesmo meio do outro jogo. E na frente, Rafinha, Matheus Cunha e Vini Júnior. Cara, eu queria lembrar aqui um cara, um dos principais técnicos da minha geração, Papai Joel, que pensava parecido com... alguma coisa que você falou mais cedo, no sentido da substituição do segundo tempo. Que é o quê? Se você botar o Endrick e o Rayan, ou um dos dois, desde o início, você não sabe o que vai acontecer no jogo. Se você entrar com os dois, ou um dos dois, e precisar substituir, o que você vai fazer no segundo tempo?
18: Sabe o que a torcida falava sobre o Joel? Escala errado e substitui certo pra sair como herói.
19: É isso. Ele cansou de fazer no Flamengo, botando o Iranildo no segundo tempo, o Caio... Todo mundo lembra do Caio, que era um atacante magrinho, foi campeão estadual no Botafogo. Porque o que acontece? Cara, a gente não sabe, tem o lado da brincadeira que você falou, né? Pro técnico sair por cima. Eu acertei, meio que Renato Gaúcho, né? Renato Gaúcho tá por baixo. Mas a gente não sabe o que vai acontecer no jogo, rapaziada. E a gente fala aqui, cara, Carleto entende muito de futebol, tá? Não, ó, Pedro Caverini tá fazendo assim com a mão aqui. Cara, Carleto entende muito de futebol e eu tenho certeza que ele vai melhorar a seleção. E a galera precisa entender que o Brasil não tem mais jogadores de primeiríssima linha. Primeiríssima não tem. Tem de primeira.
18: E aquele papo de poupar Gabriel Magalhães e de poupar Rafinha pra testar o Luiz Henrique? Não vai ter nada disso então, né?
19: Cara, a questão é, poupar vai acabar a Copa do Mundo. É a hora do vamos ver.
17: Agora, nessa véspera de jogo, eu compartilhei alguns memes no nosso grupo, né? Aqui do programa. Que eu acho que a maior brincadeira que tem com a seleção é se o Endrick vai jogar ou não. Vocês acham que ele vai jogar?
19: Aliás, alguns memes que você manda no grupo, impublicáveis, né?
18: Mas meme é pra isso.
17: Meme é pra isso.
19: Fala, Pedro.
17: Eu acho que é mais fácil ele se naturalizar haitiano e jogar do que ele entrar pela seleção brasileira.
18: Cara, o Carleto, ele vai pela malandragem. Na Europa, deixa eu explicar pras pessoas. A Itália é conhecida como o Brasil europeu, a terra dos malandros. Na Itália, inclusive, tem muita corrupção aqui, como no Brasil. E o Carleto é malandro.
19: Tem corrupção no Brasil?
18: Jura? Não, me disseram. Não sei se, eu acho que é mentira, jura? Né?
17: Acho que não. Acho
18: Mas
17: que...
18: a Itália é igualzinho, só que tá na Europa. A velha bota tá lá em cima. Então, a gente acha que é melhor. Mas o Carleto é malandro. Ele tem um perfil brasileiro. Viveu a vida inteira com brasileiro, com Ronaldo, com Rivaldo, com Ronaldinho. Treinou Zidane, treinou Cristiano, treinou os monstros. Ele sabe lidar com esse árbitro. Então, vai meter o Endrick ali com 30 no segundo tempo, os 25, só pra ele meter um gol e pra calar a boca dos críticos. Mas depois vai sumir com o Endrick de novo.
19: Olha só, eu tô preocupado com a sua referência porque a Itália não foi pras últimas Copas. Inclusive, não tá disputando. Olha só, rapaziada, o Haiti vai a campo, olha só, com o meu francês espetacular, Placide no gol, na zaga, Arcus, Adé, De Cross e Experience. No meio campo tem Jean-Jacques, Ditson e Bellegarde, que jogam no Wolverhampton, tá? Premier League. E na frente, Providence, Isidore, que joga no Sunderland, e Pierrot, que tem... Pierrot é brincadeira.
18: E a Colômbia.
19: Que Pierrot tem 1,94m. Olha só, a bola
18: por cima.
19: Gosto
18: de noves grandes.
19: Joga na... Que isso? Joga na Turquia. E olha só, pela seleção haitiana, rapaziada, ele tem 34 gols em 55 jogos. Bola por cima é o que o Cantarino falou.
18: Eu falei que ia ser 5x0, agora eu fiquei preocupado. Um cara da Premier League, um da Championship, que é o Sunderland, e esse atacante de 1,94m com 34 gols em 55 jogos, Pierrot. Tem vaga em muito clube brasileiro, hein?
19: Ferrou.
17: Deixa eu passar então aqui no WhatsApp para quem mandou a mensagem no 998951895. Ângela Sá mandou pra gente que vai ser 4x0 pro Brasil. Aqui o Demetrio Serafim mandou que vai ser 3x1 para o Brasil. A Cristiane Raesk tá dizendo que vai ser 4x1. É, só que ela não botou quem? Eu acredito que seja Brasil, né? Você vai cantar hoje junto comigo aqui. É, palpite pro jogo do João Ismael do Nascimento. 4x0 Brasil. Cleusa Cajueiro mandou pra gente, eu quero muito 5x1, porém, quando um time entra em campo se achando e pensando que o adversário é fraco, aí que tomamos fumo. Então estou acreditando em um 3x2. Cleusa Araújo tá aqui mandando mensagem pra gente. É o motorista de aplicativo Alexandre Franco Pires. Um abraço pra você, Alexandre. Aí na labuta, ouvindo a Nova Paradiso. Ele acha que vai ser 3x1 pro Brasil. Karine de Oliveira aqui, 3x1, 2 do Vini Júnior e 1 do Endrick. Sônia Castelo Branco, 1x0 Brasil. E aqui tá para o Haiti. Olha, aqui o Demetrio Serafim, perdão, ele botou 3x1 Haiti. Brasil vai perder. Eita. Confirmando, né? 3x1 Brasil não. Tá aqui a Eliane, 3 para o Haiti e 1 para
18: gente,
17: o Brasil. Mais
18: tá
17: um 3x1. Aí já tá aqui o Rogério, um pouco exagerado, dizendo que vai ser Brasil 10, Haiti 0.
18: Acho que é por aí.
17: Aproveitando que a gente tá mandando um abraço, falando dos ouvintes que estão mandando mensagem, quero mandar um abraço pra uma galera numa drogaria que
18: fica... Sextou, a lista
17: é
18: grande.
17: Sextou, é um time, é uma seleção de uma drogaria que fica na Avenida Dom Helder Câmara, em Piedade, em frente ao Aspon, que é o clube da Polícia Militar. Hoje, pela primeira vez na vida, tive que comprar... Qual o nome do remédio para calvície,
18: com
17: gente?
18: T?
17: Não, o...
18: Tá.
17: Minoxidil.
18: Tá. Dizem que não, é bom, tá?
17: Não, minoxidil pela primeira vez na vida, não vai ter jeito. Eu fico vendo os vídeos no Instagram do Jornal dos Esportes, inclusive, quando eu viro aqui. Tá,
18: clínicas de implante capilar, eu e Cantarino estamos permutando legal, hein?
17: É isso. Aí eu entrei hoje pra comprar o minoxidil pela primeira vez na vida e estavam lá ouvindo a Nova Paradiso. E aí eu fui, comecei a conversar com o pessoal e tal. Eles falaram, cara, aqui é a regra número um do dono da farmácia, do seu Donizete.
18: Grande Donizete.
17: O Donizete falou que não pode tirar. Parece que teve um funcionário que tentou botar numa outra rádio, numa rádio popular. Ele chegou lá e ele falou, gente, a única coisa que vocês não podem fazer aqui na drogaria é tirar da Nova Paradiso. Abre 8 da manhã, fica até 9 da noite na Nova Paradiso, até a hora que fecha. Então um abraço pra toda a turma, o Juarez, Anselmo, Rosângela, Cida, Tamires, Aline, Carol e Gabriela. Essa é a turma da manhã. Agora, tarde e noite, ficam Giovanni, Larissa, Henrique e o Bonoff. Então, um abraço e um abraço pro Donizete, o patrão que falou, aqui na minha farmácia é só Nova Paradiso. Avenida Dom Helder Câmara, em Piedade, uma farmácia com letreiro amarelo, quase em frente ao Aspon.
18: Manda um zap pra gente, manda uma DM lá no Jornal do Esporte, vamos fazer uma parceria aí. Aproveitando os abraços, eu quero mandar um abraço pro Euclides, taxista, gente finíssima, foi convertido hoje, hein? Entrei no táxi dele, tava numa rádio concorrente, não, 89,5. Foi lá, botou, vou ouvir vocês que não sei o que, veio voado aqui pra não chegar atrasado. E um abraço pras minhas vizinhas queridas, Carla e Dona Penha. Dona Penha cozinha tão bem, sabe? Aquela senhora boa demais de cozinha, aquela vizinha que 9:30 da manhã já tá aquele alho refogando aquela cebolinha. Meu Deus
17: do céu,
18: Dona Penha.
17: Quando é que vai vir a quentinha da Dona Penha pra
18: pode,
17: gente?
18: Pode mandar que a gente aceita. Um beijo, Dona Penha. Um beijo, Carla, que cuida tão bem do meu filho, que tratam tão bem do a tia Carla, o Luca.
17: Pegou o celular, vamos mandar abraço pra macho do Jiu-Jitsu. Vamos lá.
18: Vambora, Cantarino.
19: É um motivo muito bom. Cara, é Brasil e Haiti. Eu liguei pra uma pessoa que já morou no Haiti. Meu primo Tadeu Barbosa, perguntei pra ele quanto vai ser o jogo. Ele falou 3-0. Ele trabalhou na missão de segurança lá do Haiti. Morou um ano no Haiti.
17: 3-0 quem?
19: 3-0 Brasil.
17: Ah, tá. Então um abraço pra ele. Qual é o nome dele? Tadeu.
19: Tadeu Barbosa.
17: Valeu, Tadeu. A gente vai ouvir uma música agora. Enquanto isso, você manda o seu palpite aqui pra gente. 99895-1895. A gente quer você na mesa nesse esquenta pro jogo da seleção.
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2: E ontem, antes do programa terminar, vocês saíram um pouquinho do tema Seleção Brasileira e foram pro Vasco. Porque o torcedor do Vasco não tem paz, né? Pô, tava 18 dias sem perder, porque não tava tendo jogo. Teve agora uma reviravolta, uma crise no Vasco. Mesmo quando não tem jogo rolando, é difícil ser
3: torcedor. Os maiores comentários que eu vi foram esses. Gente, tem Copa do Mundo, nem assim a gente tem paz. É, Renato Gaúcho caiu, né? E aí, o que vem agora? A gente estava conversando aqui em off que o Vasco está mudando o seu CEO. Vai sair o Admar, o português Admar, que inclusive está na Europa, talvez prospectando, captando um novo técnico. E vai assumir o Fred Luiz, que fez um excelente trabalho à frente do Flamengo. As pessoas falam, Fred, mais um rubro-negro. Não, Fred Luiz não é rubro-negro. Fred Luiz é técnico, é executivo de mercado, de grandes empresas de consultoria. Então ele tentou fazer um trabalho no Corinthians, mas viu que ali o buraco era mais embaixo, agora ele está assumindo o Vasco. Na enquete que a gente viu do GE, o Júlio vai falar pra gente, quem tá liderando a preferência dos torcedores é o Vojvoda, né? Que foi demitido do Santos há alguns meses e assumiu o Cuca. Eu tenho minhas dúvidas sobre o Vojvoda, tá? Tem aquela história de ser técnico de clube ou de seleção e parece que ele é só técnico do Fortaleza, né? Porque ele nunca quis sair de lá, sempre quis ficar na zona de conforto e quando saiu não teve um bom resultado. Temos no mercado, além de Vojvoda, Tite, André Jardine e Jorge Jesus.
4: André Jardine foi pro Mundo Árabe.
3: Então, não temos André Jardine. Temos Roger Machado e Crespo. Vamos lá. Vojvoda, Tite, Roger Machado e Crespo. O Jorge Jesus é um sonho muito utópico, né, Júlio?
4: Cara, a questão é o seguinte. Sabe quando, da sexta-feira, você trabalhou que nem um maluco a semana toda? Você toma banho, se olha no espelho, se acha gostoso, passa um perfume, olha o celular e você pensa naquela pessoa que você tá louco pra sair, tomar um chope, fazer amor e muito mais. Só que aí você tem que pensar o seguinte. Quem quer sair contigo? Que esse que é o problema. Entende? É o choque de realidade, rapaziada. Não adianta você querer sair com uma pessoa que tem um perfil se você tá com aquele CC, se você tá com aquela roupa furada, se você não praticou um exercício, se você nunca leu um livro na vida, não tem um papo maneiro. E é o que acontece com o Vasco. Com todo respeito à instituição centenária, o Vasco está numa draga danada. O Vasco é o primeiro time fora da zona de rebaixamento. E como a gente falou no Brasileirão, e como a gente falou aqui ontem, cara, o Vasco perdeu a oportunidade de mandar o Renato embora. Eu acho que contratou mal e mandou embora depois, né? O Vasco já perdeu um prazo, rapaziada. E é sempre bom lembrar o seguinte: o Campeonato Brasileiro, ele volta a ser realizado quando o Brasil for eliminado. Não é quando acabar a Copa do Mundo.
3: Então, tá? Em breve.
4: Sacou? É muito importante pensar isso, sacou? Eu tava lendo hoje aqui que o Flamengo vai pra Europa fazer uma intertemporada. Botafogo escolheu um país ótimo pra fazer uma intertemporada. Só vai pra Rússia. Ótimo, ótimo. Super tranquilo,
3: pertinho. Por que será, né? Por que será Luiz Henrique, né? Aquele meia canhoto que veio o Arthur. Tem coisa aí, John Texton.
4: Aí a questão é o seguinte, cara. Eu acho que o Vasco tem que entender o time que tem, a grana que tem, e trazer um técnico que vá conseguir trabalhar com os jogadores que tem. Porque se você trouxer um cara e criar muita expectativa nele, meu irmão, ele vai jogar ali, cara, na boa. O elenco do Vasco, pra mim, é Robert e Renan, é Thiago Mendes e o resto.
3: Por isso que o Diniz fazia milagre. Júlio, outra coisa, você falou o dinheiro que tem. Nenhum treinador da elite do futebol brasileiro ganha menos de 1 milhão hoje. Está um absurdo, o mercado está muito inflacionado. Isso vai quebrar os clubes.
4: Olha só, antes da gente voltar a falar de seleção brasileira, o Renato Gaúcho foi o quinto técnico demitido da gestão Pedrinho. E acontece a mesma coisa no Botafogo. Não adianta virar SAF e continuar mandando técnico embora do mesmo jeito que era no clube associativo.
2: Agora eu quero te fazer uma pergunta, Júlio Barbosa. Sua vida afetiva tá mais para qual time? Você é o Vasco na noitada? Você é o Fluminense? Você é o Flamengo? Como é que tá essa coisa de sair, querer...
3: Ou é o Botafogo que veio Botafogo iludido por um galanteador e te deixaram na mão?
4: Cara, sabe quando teu time ali tá na 11ª posição, 12ª, que pega uma sul-americana, ou então nem joga sul-americana, não tem emoção, sabe? Não é rebaixado, porque lutar contra o rebaixamento, Pedro Cavenini, dá emoção.
3: Sim.
4: Eu, como botafoguense, eu posso falar muito bem disso. Sabe, você passar um perrengue, você tem uma emoção na vida. O ideal é você ter uma vida amorosa, teve dia dos namorados, não sei o quê. O Botão, eu seria, cara, um time décimo, décimo primeiro, décimo segundo no Brasileirão, cantaria.
3: Ali na zona da confusão, ali, né? Na zona da confusão.
4: Não, nem isso.
3: Nem isso.
4: Marasmo.
3: Intermediário. Ali. Uma ponte preta da vida.
4: Né? Uma sonolência.
2: Uma sonolência. E teve um seguidor do Jornal dos Esportes, do arroba jornal.2.esportes, o único verificado, que ele cravou que o novo técnico do Vasco vai ser o Jorginho. Será?
3: É, eu vou mandar um zap pro Jorginho.
2: Nesse momento não tá envolvido com nenhum time. A gente chamou ele aqui pro Jornal do Esporte, ele pediu um tempo que tá fazendo umas viagens.
3: Você me mandou essa mensagem, eu fiz uma pesquisa, o Jorginho chegou a ser cotado no Vasco antes do Renato Gaúcho assumir. O Jorginho tem bons trabalhos ali, mas eu não sei se tem o perfil hoje pra assumir o Vasco. Tem que ter muita paciência,
4: cara. Rapaziada, acabou o primeiro tempo, Marrocos 1-0 contra a Escócia.
3: Quem fez o gol?
4: Lembrando que o Saibiri. Não, Saibari.
3: Foi ele que fez no Brasil, não, né?
4: Não.
3: E o Jonathan Dave ontem, hein? David, que a gente saiu aqui, ele tinha feito 2 gols, terminou com 3 gols, hat-trick, meu atacante.
4: Olha só, rapaziada. É bom lembrar o seguinte, que hoje tem jogo do Brasil, mas no final de semana é muito importante a gente ficar de olho nos jogos do Grupo F, porque o Brasil vai pegar seleções desse grupo. É, amanhã, 2 horas, tem Holanda e Suécia, deve ser um jogaço. Né? E domingo, 1 da manhã, horário ótimo para ver jogo de futebol, tem Tunísia e Japão.
3: Vou ver, não.
2: É, agora falando do jogo de hoje, o que vocês acham? Agora, vamos aqui imaginar todas as possibilidades, né? A gente tem a possibilidade da vitória, a gente tem a possibilidade da derrota e a gente tem a possibilidade do empate, né? Vocês acham que hoje, se o Brasil aí, independente dos nossos palpites, tá? Eu tô falando de análise de cenários mesmo. Vocês acham que se o Brasil empatar hoje, tem alguma chance de avançar pelo que vocês estão vendo nesse grupo? De passar para a próxima fase? Se empatar, não tô nem falando perder.
3: Se empatar, faria 2 pontos e com aí precisaria desesperadamente da vitória contra a Escócia, que é um time bem complicadinho, para chegar a 5 pontos. Com 5 pontos, acho que dá para passar, porque o Marrocos vai chegar a 4 com essa vitória parcial em cima da Escócia.
4: Olha só, Pedro, tem uma coisa importante que é o seguinte, cara. O Brasil e Escócia já é quarta-feira. Não tem muito tempo pra pensar, sacou? Cara, e outra coisa. Todos os primeiros e segundos colocados de todos os grupos avançam, tá? E os terceiros colocados são 12 grupos, mas só passam os 8 melhores terceiros. Você pode passar em terceiro. O Brasil pode... O importante é se classificar. O problema é quem você vai pegar na próxima fase que eu falei. A Suécia tá voando, a Holanda tá voando, o Japão tem um time muito certinho. Se você se classificar em terceiro, aí é uma outra matemática que eu tava me informando, é o seguinte. Existe uma combinação, fizeram até 500 combinações. Se o Brasil passar em terceiro, não necessariamente vai pegar uma seleção do Grupo F.
3: Podem me cobrar. O jogo é 9:30?
2: 9:30.
3: 11:30 da noite, o Brasil vai estar em primeiro lugar do seu grupo, com saldo de gol altíssimo, tranquilinho no azeite. 4 pontinhos e o Marrocos a gente vai ter que esperar, né? Eu acho que o Marrocos ganha esse jogo, com 4 pontos. Se der um empate, vai ser a coisa mais linda que o Marrocos fica com 2. Mas o Brasil vai terminar sexta-feira, líder, tranquilão, saldo de gol lá em cima, relax.
4: Então, ouvintes da Nova Paradiso, 11 da noite, mandem um WhatsApp para o Pedro no 98...
3: Como diz meu amigo, eu tô de amarelo com a camisa do Botafogo hoje.
2: É isso. A Ivana Ferreira tá respondendo aqui. Pessoal, se empatar, acabou. A Eliane tá dizendo que duvida, mas não disse duvida do quê? Ah, não, ela tá duvidando que a seleção passe, porque o palpite dela é de 3-1 pro Haiti. Luciano Rodrigues, boa noite. 5-2, 3 do Vini, 1 contra e 1 do centroavante cabeçudo. Tá aqui também o Sérgio Nonato Falsi Júnior, falando 2-1 Brasil, com Haiti abrindo placar.
3: Mais cedo a gente relembrou alguns jogos, né? Lá no nosso grupo, na nossa resenha, na nossa reunião de pauta. 1974, Brasil e Haiti, 4-0, amistoso em Brasília, gol de Paulo César Caju, Rivelino, Marinho, Chagas e Edu. 2004, foi esse jogo que eu me referi no início do programa, o jogo da paz, coisa linda, em Porto Príncipe, 6-0, primeiro jogo 4-0, 2004, 6-0, gols de Nossa, o Ronaldinho Gaúcho meteu 3. Roger Flores, hoje comentarista, 2. E Nilmar. Em 2016, Copa América Centenário, a gente meteu 7-1. Coutinho fez 3, Renato Augusto 2, Gabriel Barbosa 1, Gabigol, né? E Lucas Lima. Gente, eu falei de 3 jogos, 3 goleadas. 4-0, 6-0 e 7-1. Não tem condições de a gente empatar ou ganhar de pouco hoje.
2: É, ele tá confiante, o menino, né?
3: Aqui é Brasil.
4: Olha só, é bom lembrar, rapaziada, que o Ibanez e o Casemiro já têm um cartão. Se eles tomarem o segundo cartão hoje, eles não pegam a Escócia. Quem tiver um cartão e se a seleção passar para a próxima fase, espero que isso aconteça, os cartões são zerados para a próxima fase. Vamos torcer para Casemiro e Ibanez não tomarem cartão.
3: São zerados? Então não precisa necessariamente forçar o cartão agora para ficar suspenso contra a Escócia e chegar zerado no 16-avo.
4: Até porque corre risco do Ibanez nem entrar em campo, né? E Casemiro está sendo criticado, apesar de que é um pilar dos times do Carleto. Se bobear, até Fabinho pinta nesse time aqui.
2: Agora, a gente está chegando ao fim dessa edição do Jornal dos Esportes no Ar, nesse esquenta pra Copa. Para você que vai ouvir o jogo no rádio, a gente quer dar uma dica para vocês. Nossos amigos do Charla
3: Boa.
2: Vão transmitir o jogo na nossa rádio co-irmã, que é a Mix. Então, se você vai ouvir no rádio o jogo, sem delay, quiser toda a emoção do rádio, Bruno Cantarelli, junto com Betão, com o Enzo Grisalho e com o Matheus, estão direto dos Estados Unidos. E eles estão transmitindo todos os jogos da seleção brasileira na Rádio Mix, que é a nossa co-irmã. É do Grupo Dial Brasil aqui no Rio de Janeiro, 102.1. Fica o nosso convite para, se você estiver no rádio, for ouvir o jogo no rádio, que seja na Mix com o Charla Podcast.
3: Se na TV aberta não tem delay, que dirá na rádio?
2: Então, você pode assistir a TV ouvindo o Charla na Mix no 102.1 aqui no Rio de Janeiro. Quero agradecer muito a todos que estiveram com a gente nessa resenha, nessa festa de pré-copa aqui na Nova Paradiso, no Jornal dos Esportes no Ar. Eu vou dar o nome aqui de quem ganhou, hein? Um par de ingressos para Upstar, a maior roda gigante da cidade, a melhor vista da felicidade, ficou com Alexandre Franco Pires. Alexandre Franco Pires, final do telefone 8363. Na segunda-feira, a equipe de promoção da Nova Paradiso entra em contato com você, Alexandre. Muito obrigado, Pedro Caverini. Até segunda-feira.
3: Obrigado, Canta. Obrigado aos ouvintes. 5-0 hoje pra gente passar o fim de semana tranquilão. Obrigado pela mais uma semana incrível. Vamos que vamos. Semana que vem a gente vai fazer o último jogo do Brasil com React. Vai ser muito maneiro, hein?
2: Vai ser muito divertido. Um abraço, meu irmão Júlio Barbosa.
4: Ontem eu fui embora ouvindo Maria Bethânia, que fez 80 anos, e hoje eu vou embora ouvindo Chico Buarque, que faz 82 anos hoje.
2: Por favor, vá embora ouvindo Daniele Holanda no Sem Escalas, que logo depois do intervalo volta aqui na programação da Nova Paradiso, Júlio.
4: Valeu, Dani!
3: Valeu, Dani, beijo! Bom 5-0 pra gente!
2: Depois do intervalo aqui na Nova Paradiso, a melhor programação musical, um sucesso atrás do outro. Tchau, tchau!
5: Tchau, tchau!
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5: A saideira, chegando. As últimas do trânsito com Sérgio Leão, direto do Centro de Operações Rio.
10: É isso, Dani. Simbora com a saideira, simbora destacar a situação ali por Copacabana. O motorista já começa a encontrar boas condições ali pela Atlântica, na altura do posto 5, indo em direção ao Leme. Observa boas condições também ali pela Princesa Isabel. Tem lentidão ali, uma ligeira lentidão, porém sem grandes dificuldades ali pela Nossa Senhora de Copacabana, na altura da Santa Clara e da Praça do Lido, na noite desta sexta-feira. 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E eu vou ficando por aqui, Dani, um beijo pra você, um excelente finalzinho de noite, a gente volta a conversar na segunda, e olha, vem Hexa, vai Brasil, que já já tem Brasil e Haiti, né, Dani?
5: É isso aí, Leãozinho, estamos todos na torcida, bom final de semana pra você, até segunda!
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8: Existe um lugar onde paisagens deslumbrantes, cultura vibrante e o estilo de vida único se encontram e ganham destaque global. Eu estou falando da cidade do Rio de Janeiro, que conquistou a 12ª posição no ranking global de melhores cidades do mundo pela Time Out 2026. Reconhecida pela sua combinação incomparável de praias, montanhas, vida ao ar livre e agenda cultural intensa, a cidade encanta turistas e moradores com experiências urbanas que unem lazer, gastronomia, natureza, arte e diversão. Essa conquista reforça o protagonismo do Rio no cenário internacional, consolidando como um destino que traduz o melhor do Brasil em paisagens, cultura e emoção. Quer saber mais? No arroba Tatiana D'Angelo com dois L's.
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15: Bora curtir um sucesso atrás do outro direto aqui em 89,5. Tá chegando mais um Sem Escalas pra você curtir aqui com a gente. E eu abro o programa com Jimmy Cliff.

Black Box Fantasy aqui no Sem Escalas, antes Rita Lee, Jardins da Babilônia, Jimmy Cliff, Rebel in Me, um sucesso atrás do outro, direto pra você aqui no Sem Escalas, e vamos continuar curtindo, hein? Agora 8h20 dessa sexta-feira, toco pra você, Sandra Sá.

Titãs, toda cor. 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Agora 8h33, aqui no Sem Escalas, Rock Set. What's the time?

0: Clássico de novela, é. Amanhã tem Teletema Paradiso, hein? Essa foi da novela A Gata Comeu, de 1985. Glenn Frey, The Hit Is On, fechando sem escalas.
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0: A partir de 28 de junho, o pagamento de passagens em dinheiro nos ônibus do Rio será substituído por cartões Jaé ou Pix, aumentando a adesão ao sistema eletrônico. Com isso, cerca de 3.300 novos usuários ingressam diariamente no Jaé. Apenas 4% dos embarques ainda usam dinheiro, enquanto a maioria já adota meios eletrônicos. A cidade ampliou a rede de atendimento para facilitar a transição. E a IP ampliou o atendimento aos consumidores e agora oferece troca ou reembolso para produtos com lote final 1 ainda suspensos pela Anvisa. Lava-louças líquidos e desinfetantes fabricados a partir de 1º de março de 2026 já foram liberados para uso e venda. Já os lava-roupas líquidos fabricados até 31 de março de 2026 continuam proibidos de uso, comercialização e distribuição. A empresa orienta que os produtos ainda não liberados sejam mantidos separados em local seguro, sem uso ou descarte. A suspensão ocorreu após a Anvisa identificar 76 irregularidades na fábrica da IP, mas a produção já foi retomada sob monitoramento da agência.
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3: 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RJ.
4: O Teatro Gláucio Gil abre suas portas para o espetáculo infantil Drummond para Crianças. Apresentado pelo Grupo Sinfonia Dominó, a peça apresenta literatura brasileira para o público infantil e está em cartaz nos finais de semana de junho, com ingressos a partir de R$30. A peça teatral de 50 minutos de duração tem o objetivo de fazer uma viagem mágica pela literatura e pela cultura brasileira. Ela faz parte da programação de eventos infantis promovidas pelo teatro ao longo de junho, focada em experiências lúdicas e educativas nesse período de férias escolares. O espetáculo acontece nos finais de semana, dos dias 20 e 21 de junho e nos dias 27 e 28 de julho, sempre às 16h. O teatro fica localizado na Praça Cardeal Arco Verde, em Copacabana, e os ingressos já estão disponíveis no site da Funarge.
5: Agora, 8h58 da noite, você fica com a transmissão da Voz do Brasil aqui em 89,5, mas através da internet, você continua curtindo um sucesso atrás do outro. Baixe o aplicativo Nova Paradiso no seu celular ou acesse o site novaparadiso.com. Eu, Dani Deusa, vou ficando por aqui. Tô no ar amanhã, a partir das 15h, te fazendo companhia aqui durante o sábado e na segunda-feira, a partir das 18h, em mais uma edição do Hora do Blush. Daqui a pouquinho, às 22h, assim que termina a Voz do Brasil, Fabiano tá chegando por aqui com aquela voz aveludada para você curtir um sucesso atrás do outro, bem romântico, bem gostoso, com ele, Fabiano. Bom final de semana, aproveita o jogo, sorte pra gente, até amanhã.